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Esse é o nosso programa O Galpão Farrapo, hein, Gilvéio? Vamos seguindo a trotito por aqui, mandando aquele chasque pra essa indiada. Aproveitando também lá pras bandas Alô, seu Gerson Antonella, grato pelo costado, né? Juntito conosco, vamos que vamos, tio Chico. Então tá, se tu dizes assim, é nós por aqui, né? Trazendo a boa marca do Rio Grande do Sul pra ti. Hora de puxar a gaita. Puxa a gaita aí, gaiteira. É desse jeito, Sutiê e a líder de campo.

0: Aí, vivente, suche, assim, ó, lida de campo bom por demais também, né? Alô, seu Gerson, dona Antonella, com a radiola ligada, grato, tá lagaço, índio, velho, tá chegando assim, ó, é batidão da nega chica.
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0: surungo de galpão, apialando por aqui madrugada campeira, então da buena, tchê. Eu aproveito para mandar um chasca a Daniela Mila, Elizabeth, seu Benjamin e a tia Jaqueline. Diz que não perde uma programação do Galpão.
1: Nós olha aqui, estamos te ouvindo!
0: Aí, bom por demais, grupo, o som gaúcho tá chegando, a vaneira socada, hein, já.

0: som gaúcho, nego velho. Vaneira socada por aqui no nosso galpão.
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0: Alô, macanudos de coração e de tradição, buenas, indiada macanuda, vamos seguindo a programação do Galpão Farrapo de hoje, mandando aquele chasque para a indiada. Também aqui o Rafael Santana, o Flávio Saraiva, Prenda Mariana Siqueira, tá aqui? Seu João Soares, alô, Prenda Ana Beatriz, o Rui Júnior e a Prenda Giovana Queiroz também. É, o Rafael Santana, aproveitar, né? Também tá por aqui, quarto, tchê. Mais uma sequência galponeira, tá chegando o chamamento, é bem desse jeito, ó. É toque de cordiona, tchê.

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1: Chamamento abrindo. Toque de cordiona. Alô, Indiada de Santa Catarina, é Campina da Alegria, Cepa Barriga Verde. CTG Espora de Prata Buena, uma barbaridade, que tarde. Chão nativo vem pro tranco, quando um gaiteiro toca.
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1: Aqui charla de galpão, shot das morenas e chão nativo lá pra Campina da Alegria, Santa Catarina. Mais chasque por aqui pra essa indiada macanuda. O Paulo Rafael, a Sheila Silveira, a Mirissa Vitória, o Thiago Trindade. Alô, Henrique Viana, Joana Luiz aqui, quem mais? Rui Gabriel, Ana Luísa, a Carolina Viana e também o Divé, o seu Gabriel Santana, estão com a radiola ligada. A boa marca do Pampa segue por aqui, vivente. Quem é que quer aí, ó?
2: Eu.
1: Ui, galete, então tá bueno, xeloquedo, desculpa de borrar.

0: xiloquedo, gurizada. Desculpa de borracho, tchê.
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0: Esse é o nosso programa Galpão Farrapo. Vamos nesse tranquito, hein, Juvenho? Alô, seu Renan, tia Cariza, que estão juntito conosco por aqui, ó.
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0: É verdade, é o Galpão Farrapo contigo, Vanderlei Batista. Orgulho Pampiano,

Aí, Bebente, Vanderlei Batista, sim, ó, Orgulho Pampiano também por aqui, é, fazendo um costado para essa indiada bacanuda. É desse jeito. Então, buenas, aproveitando também, mandando um chasque para o Mila, seu Mila, a tia Daniele também disse que estão por aqui sempre, né? Fazendo a radiola, bufá, buenas, temperaço, gaitaço, lugar que me criei.

conhece ao tranco do Tchê Louco? Eu sou fandangueiro, tia. Ah, então tá bueno. Alô, alô, também lá pra Indiada Macanuda, dona Elizabeth, seu Benjamin. Também tá juntito conosco por aqui no programa Grato, né? Deixa eu aproveitar. Seu Laurentino, é, diz que não perde um programa, tia Gela, tio Pilínio, tão buena, tia. Aqui no nosso tranco bagual e galponeiro, vamos seguindo trazendo as boas marcas do Rio Grande do Sul, do jeito que essa Indiada Macanuda gosta e é bom por demais, tia. No nosso tranco tá chegando mais uma do jeito que a gente gosta, assim, ó, tchê, cacareco, é campeão.

0: Tchê Cacareco, hein, Gil Velho? Campeiro no Mas, pra fechar mais um bloco por aqui no nosso galpão.
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dia da semana, segundo dia da semana, e vamos que vamos, trotito. Seguindo por aqui na nossa estradita, cortado de alça de gaita. Alô, seu Renan, tia Cariza também estão sempre conosco em boa companhia por aqui, Berra, Rio Grande Velho. É tia Campeiro, o gauchão do Zap.

Wi-Fi em casa, guria? Internet sem fio, aquela pra poder ligar o celular moderno, tem?

0: Tchê Campeiro Gauchão do WhatsApp também tá aqui, ó, junto contigo no nosso galpão Farrapo de hoje, mandando chasque pras bandas lá de Rio Negrinho, é Sepa Catarinense, CTG, Amor e Tradição, buenas abagualados, grato pelo costado. Tchê Buenacho, assim, ó, porreiras, tchê.
1: Buenas gauchada, vamos se entreverando, arredando as cadeiras,

0: Magazine, tchê barbaridade, e o raio de luz e ainda tchê buenacho por aqui, ó. É desse jeito, buenas!
1: Chego, a tá ligada!
0: Ai, então tá bom, por demais, pra toda essa indiada macanuda, agradecendo cada Tauri prenda, é ou não é? Dona Gela, seu Plínio, também Juan, Manon, Arrozito, César, Eliseu, tá conosco, Luane, grato pelo costado, né? A toda indiada macanuda, desde o comecito do programa, aqui na terra, onde o minuano sopra mais forte e vivente, então tá bem, né? Especialmente no inverno, aí tu deixas, né, tchê? Creio o grande velho tá aqui. Buenas, grato pelo costado, hein, Juvé? Amanhã vamos estar de volta de novo com a nossa comitiva. Quando ouvires no sinal eletrônico do Pampa, tu já sabes, tia, a comitiva tá chegando por aqui, né? Pra te fazer um costado na rajola. Terra, Rio Grande Velho. Buenas, se deixo na companhia do tio Bailão, Capricha Sanfoneiro. Amanhã tamo de volta, bebente, com mais um programa Galpão Farrapo. Buenas, indiada macanuda. E até amanhã, aqui, na companhia do Galpão. Te fazendo um costado, tia. Até lá, bebê.

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5: Muito bem, hoje é terça-feira, dia 9 de junho de 2026. Vamos com as informações do Jornal A Notícia, que entra no ar a partir de agora.
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5: No cenário internacional, a tensão no Oriente Médio atingiu novos patamares críticos após ataques diretos realizados por Israel contra alvos militares no Irã durante a madrugada. A ofensiva, que ignora os apelos por contenção feitos pela comunidade internacional, gerou uma resposta imediata de Teerã, que lançou mísseis contra a base de apoio a Kuwait e Bahrein. Este novo capítulo de conflito enterra, ao menos monetariamente, as esperanças de um cessar-fogo duradouro na região e coloca as tendências globais em alerta máximo para uma possível guerra regional de larga escala.
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5: O preço do boi gordo inicia esta terça-feira, dia 9, apresenta alta de 8%. A arroba está sendo negociada a R$ 353,80 no estado de São Paulo. Na Grande São Paulo, São José do Rio Preto e Descovado, os preços do frango apresentaram estabilidade. O frango congelado segue negociado a R$ 7,13 e o frango resfriado ainda é vendido a R$ 7,14. A carcaça suína especial também apresenta estabilidade no preço, sendo negociada a R$ 8,71 por quilo nos atacados da Grande São Paulo. Já o suíno vivo apresenta queda nos preços na maioria dos estados analisados, como é o caso de São Paulo e Minas Gerais, com valores de R$ 5,26 e R$ 5,58, respectivamente. Os dados são do CPA.
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6: Mais tempo para a família, para estudar e para resolver problemas que ficam pendentes. Os trabalhadores que trabalham na escala 6x1 imaginam como poderiam aproveitar um dia mais de descanso, enquanto o Senado avalia a proposta de redução de jornada. Vendedora de uma loja de chocolates, Bianca Araújo espera mais qualidade de vida.
7: Mais tempo livre, tipo, com a minha família, mais tempo também para mim estudar, porque eu faço faculdade, eu teria mais tempo também para estudar, e pra, tipo, praticar meus hobbies, essas coisas assim, né? Ter mais qualidade de vida, eu acredito.
6: Débora Evelyn trabalha no atendimento de uma lanchonete 6 dias a cada semana. Ela é mãe e acredita que o tempo a mais livre vai fazer diferença.
1: Ai, vai melhorar muita coisa. Vou ter mais tempo com a família, aproveitar mais os filhos também, que a gente tem, quem é mãe, sabe? É, tem essa correria do dia a dia, acabando que nem aproveita muito, entendeu? Mas vai ser muito ótimo se for aprovado.
6: Um dia livre também vai ser importante para descansar e lidar com problemas do dia a dia, acredita Lucas Freitas, que trabalha em um quiosque de shopping.
8: Dia de descanso, a gente tem que descansar e ainda tem que resolver as coisas. Então acaba que a gente nem descansa nem resolve nada. Então acho que resolveria muita coisa na escala 5x2, daria uma ajuda.
6: A psicóloga, especialista em gestão de pessoas, Mabelle Roque, explica que as pessoas precisam de mais tempo para se desligar da rotina profissional e vivenciar momentos além do trabalho, por exemplo, com a família. Um dia só de descanso é pouco.
9: Então, muitas vezes ele não está disponível para participar dos eventos familiares. Ele vai estar ali mais exausto, mais cansado, mais impaciente. Então, quando a gente diz de um dia mais de folga, a gente também está dizendo de mais qualidade de vida para essa família, que vai ter ali um pai ou uma mãe mais descansado, que vai ter uma presença maior da...
6: do trabalho. Por isso, o descanso é essencial para a saúde e, inclusive, para a produtividade do trabalhador.
9: O cérebro, ele precisa de tempo para regular o cortisol, para sair desse hormônio do estresse. Então, a gente precisa lembrar que o descanso não é um luxo, ele é uma necessidade para que a gente possa ter o que a gente chama de produtividade sustentável. Um trabalhador que produza, que seja efetivo, mas que também tenha um tempo para descanso, para regular toda a sua funcionalidade.
6: Enquanto os trabalhadores esperam, a proposta de emenda à Constituição, já aprovada na Câmara dos Deputados, aguarda a posição dos senadores.
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10: 150 dias trabalhados em 2026 foram destinados exclusivamente ao pagamento de tributos, segundo dados do Instituto Brasileiro de Planejamento e Tributação, o IBPT. Pelo levantamento, os brasileiros precisaram trabalhar até o dia 30 de maio deste ano apenas para pagar impostos, taxas e contribuições. Segundo o estudo, a carga tributária efetiva sobre renda, consumo e patrimônio chegou a 41,1% em 2026. Conforme o IBPT, o resultado mantém o Brasil em um dos mais altos patamares de carga tributária das últimas décadas. Os dados mostram que a carga tributária vem crescendo nas últimas décadas. Em 2003, o índice era de 36,98%. Em 2007, passou para 40,01% e, desde então, permaneceu próximo ou acima dos 40%. O presidente executivo do IBPT, João Eloy Olenick, afirma que a alta arrecadação continua sem retorno proporcional em serviços públicos de qualidade para a população. O levantamento também revela que a quantidade de dias trabalhados para pagar tributos praticamente dobrou nas últimas décadas. Em 1986, eram necessários 82 dias de trabalho para quitar os impostos. Em 2001, esse número chegou a 130 dias. Nos últimos anos, o período tem variado entre 140 e 150 dias. Segundo o Instituto, fatores como o aumento de alíquotas do ICMS em estados como Maranhão, Rio Grande do Norte e Piauí, a manutenção da tributação sobre compras internacionais de até 50 dólares, a elevação do IOF e mudanças na tributação de apostas online, fintechs e produtos de tecnologia contribuíram para manter a carga tributária em patamar elevado. O estudo considera o período entre maio de 2025 e abril de 2026 e inclui tributos federais, estaduais e municipais. Além disso, para chegar aos resultados. O estudo utilizou, para fins tributários, a faixa mensal de rendimento de até R$3.000, de R$3.000 a R$10.000 e acima de R$10.000.
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11: Brasileiros endividados já podem contar com uma nova oportunidade para renegociar débitos desde maio deste ano. Com o novo Desenrola Brasil, lançado pelo governo federal, é possível conseguir descontos de até 90% nas dívidas, parcelamento em até 48 meses e ainda usar parte do saldo do FGTS para ajudar na quitação dos débitos. A iniciativa, também chamada de Desenrola 2.0, foi criada para reduzir a inadimplência e ajudar famílias a recuperarem o acesso ao crédito. O programa vale para pessoas com renda de até 5 salários mínimos, o equivalente a R$ 8.105 em 2026. Podem participar consumidores que tenham dívidas contratadas até 31 de janeiro de 2026 e que estejam em atraso entre 91 dias e 2 anos. Nesta etapa, entram na renegociação dívidas das famílias de cartão de crédito, cheque especial e crédito pessoal, conhecido como CDC. Para aderir ao programa, os interessados devem procurar diretamente os bancos ou instituições financeiras onde possuem débitos. O limite do novo crédito é de até R$15.000 por pessoa em cada instituição participante. Entre as condições oferecidas estão descontos que variam de 30% a 90% sobre o valor devido. Os juros são limitados a 1,99% ao mês, com prazo de pagamento de até 48 meses. O prazo é de 35 dias para começar a pagar. Uma das principais novidades do Desenrola 2.0 é a utilização do Fundo de Garantia do Tempo de Serviço, FGTS, para quitar ou reduzir dívidas. O trabalhador inadimplente poderá usar até 20% do saldo disponível no fundo ou até R$1.000, sendo que o maior valor será o válido. O valor utilizado poderá ser definido durante a negociação com a instituição financeira. O novo Desenrola Brasil também traz condições especiais para estudantes com dívidas do FIES. Quem está com parcelas atrasadas entre 90 e 360 dias poderá obter desconto de 100% dos juros e multas. Já estudantes inscritos no CadÚnico poderão conseguir descontos de até 99% do valor total da dívida. A expectativa do governo federal é beneficiar milhões de brasileiros e facilitar a recuperação financeira de famílias e estudantes que enfrentam dificuldades para regularizar pendências.
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12: As micro e pequenas empresas são responsáveis por quase 80% do saldo de empregos gerados no Brasil desde 2023. De acordo com o levantamento do Sebrae, com base em dados do Cadastro Geral de Empregados e Desempregados, o país criou 4 milhões e 400 mil vagas nos últimos 3 anos. Desse total, 3 milhões e 400 mil foram abertas por pequenos negócios. Apenas no acumulado de 2025, o saldo positivo já passou de 1 milhão e 200 mil empregos. As micro e pequenas empresas respondem por 80,5% dessas vagas, o segundo melhor desempenho do segmento no período. Em 2024, o saldo foi de 1 milhão e 600 mil empregos, com 73% das vagas geradas pelas MPS. Já em 2023, foram 1 milhão e 400 mil postos de trabalho, sendo mais de 81% criados por pequenos negócios. Segundo o presidente do Sebrae, Décio Lima, os números reforçam a importância dos pequenos empreendedores para a economia nacional. Dados do Instituto Brasileiro de Geografia e Estatística mostram que, em 2025, a taxa média de desemprego ficou em 5,6%, a menor da série histórica. Entre os setores que mais geraram empregos nas micro e pequenas empresas desde 2023 estão serviços, comércio e construção.
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13: Lançada oficialmente neste início de junho, a plataforma MEC Idiomas, que possibilita gratuitamente o ensino de inglês e espanhol em vários níveis de aprendizado, já ultrapassou a marca de 212 mil usuários. A ferramenta digital do Ministério da Educação pode ser acessada via portal mecidiomas.mec.gov.br ou baixando o aplicativo MEC Idiomas e fazendo fazer o login com o gov.br. As aulas estão organizadas em 6 níveis, cada um deles possuindo de 4 a 6 módulos por nível. Até o momento, já são mais de 800 aulas, considerando os dois idiomas, cobrindo diferentes habilidades linguísticas, como leitura, escrita, escuta e conversação. Diversas ferramentas podem ser acessadas pelos estudantes, entre elas, teste de proficiência, trilha de aprendizagem, considerando aulas e reforço, teste ao fim dos módulos, a ferramenta Fale e Pratique e uma...
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5: O preço do café arábica abre esta terça-feira, dia 9, em baixa de 3,74%, com a saca de 60 quilos negociada a R$ 1.433 na cidade de São Paulo. O café robusto também teve desvalorização com recuo de 1,23%, sendo comercializado a R$ 921,46. O preço do açúcar cristal apresenta estabilidade na capital de São Paulo. A saca de 50 quilos ainda é cotada a R$ 93,24. Já em Santos, houve valorização de 48% e a mercadoria negociada a R$ 103,57 na média de preço sem impostos. A saca de 60 quilos do milho, por sua vez, é vendida a R$ 64,50 após queda de 2%. Os valores são do CPA.
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5: Ainda no plano global, o terremoto devastador de magnitude 7,8 atingiu a região do sul das Filipinas, deixando um rastro de destruição em prédios residenciais e infraestrutura urbana em Bindiadano. Autoridades locais já confirmaram dezenas de vítimas entre mortos e feridos, enquanto alertas de tsunami foram emitidos para diversas ilhas e países vizinhos no sudeste asiático. Equipes de resgate trabalham contra o tempo para localizar sobreviventes em meio aos escombros. Essas foram as informações do Jornal A Notícia, que volta a qualquer momento.
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1: Já estamos de volta nesta terça-feira, dia 9 de junho de 2026, com o Jornal A Notícia.
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1: No Brasil, o cenário político para as eleições de 2026 está em plena ebulição com o Tribunal Superior Eleitoral, TSE, definindo datas cruciais. O primeiro turno ocorrerá em 4 de outubro e o eventual segundo turno em 25 de outubro. Paralelamente, uma discussão interna nos tribunais sobre a revisão da lei da ficha limpa tem gerado forte instabilidade jurídica e política. Partidos de diversos espectros buscam definições rápidas para consolidar suas chapas majoritoriais, enquanto o TSE intensifica medidas de combate à desinformação em plataformas digitais.
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1: O valor da saca de 60 quilos de soja abre esta terça-feira, dia 9, em alta no interior do Paraná e queda no litoral do estado em Paranaguá. Na primeira região, o grão registra valorização de 31% e é negociado a R$ 104,36. Na segunda, a mercadoria tem recuo de 99% e é cotada a R$ 129,16. O preço do trigo, por sua vez, registra valorização no Paraná e redução no Rio Grande do Sul. No primeiro estado, a tonelada é vendida a R$ 1.367, enquanto no segundo é comercializada a R$ 1.320. Os valores são do CPA.
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2: Está chegando o maior evento esportivo do planeta. A Copa do Mundo de Futebol Masculino começa no próximo dia 11 e a seleção brasileira estreia na competição no dia 13. A data também é o limite para que mais de 200 mil famílias beneficiárias do Cade Único solicitem a instalação totalmente gratuita da nova antena parabólica digital pelo programa Brasil Antenado. A iniciativa do Ministério das Comunicações e da Anatel, por meio do GAISP, grupo responsável pela coordenação dos projetos previstos no edital do 5G, contempla ao todo 108 municípios. São 20 cidades da Bahia, 2 do Espírito Santo, 21 de Goiás, 23 do Mato Grosso, 4 de Mato Grosso do Sul, 30 de Minas Gerais, 4 do Rio Grande do Sul e mais 4 de Rondônia. Executada pela entidade administradora da faixa, a política visa ampliar o acesso à televisão aberta e gratuita, especialmente em regiões onde o sinal ainda é precário ou até inexistente. Para a diretora executiva da entidade, Gina Marques, os benefícios vão além de acompanhar e torcer pelo
3: A televisão segue sendo, para milhões de brasileiros, uma das principais portas de entrada para conteúdos educativos, promoção à saúde pública, orientação cidadã e informação de qualidade. O programa Brasil Antenado atua diretamente nessa questão, a garantir o acesso à TV aberta para famílias de baixa renda que vivem em áreas com sinal precário, assegurando o direito à informação, cultura e comunicação.
2: Tanto o kit quanto a instalação do aparelho são sem custos e deve ser agendada pelo site brasilantenado.org.br ou pelo telefone 0800-729-2404, que também atende pelo aplicativo WhatsApp. Repetindo o número, 0800-729-2404. Todas as famílias beneficiadas e residentes das cidades listadas têm direito a receber os equipamentos, mas a recomendação é solicitar o quanto antes.
4: Não deixe para a última hora, garanta uma imagem melhor, mais qualidade no som e continue conectado à TV aberta digital. Vamos juntos construir um Brasil cada vez mais antenado.
2: Essa é a terceira fase do programa Brasil Antenado. Nas etapas anteriores, já concluídas, 450 mil famílias estavam aptas a receber o benefício em 215 cidades localizadas em 8 estados das regiões Norte e Nordeste do Brasil.
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5: Profissionais brasileiros valorizam mais salários altos, estabilidade e perspectivas de crescimento na carreira do que trabalho remoto e jornada reduzida. É o que revela a pesquisa Retratos da Sociedade Brasileira. Futuro Profissional, divulgado pela Confederação Nacional da Indústria, a CNI. O levantamento investigou quais características os trabalhadores consideram mais importantes para a ocupação que desejam exercer nos próximos 5 anos. Entre os principais diferenciais apontados estão salário mais alto, com 28,7%, estabilidade no emprego, 22,4%, perspectiva de crescimento profissional, com 20,1%, flexibilidade de horário, com 19,3%, possibilidade de trabalhar de casa, home office, 15,9% e jornada reduzida com 9,8%. Segundo a especialista em políticas e indústria da CNI, Cláudia Perdigão, fatores tradicionalmente associados à segurança profissional continuam orientando as escolhas dos trabalhadores.
6: Apesar de uma crescente discussão envolvendo alguns benefícios não pecuniários, né, quando nós falamos ali de um home office, de algum teletrabalho, esses elementos mais tradicionais, eles continuam

0: continuam sendo valorizados e orientando o trabalhador na consolidação do seu plano de carreira, do seu plano a mais a médio e longo prazo.
1: A brasileira Gabriela Vale, de 29 anos, representa o perfil identificado pela pesquisa. Em 2024, ela trabalhava remotamente em uma assessoria de comunicação. Em maio deste ano, porém, decidiu trocar o home office por uma vaga presencial com carteira assinada.
2: O salário ele ia ser pouca coisa maior, né, do que eu estava recebendo, mas ele tinha os benefícios do CLT, que para mim são atrativos maravilhosos, mas ele era 100% presencial. Só que ainda assim, pelo fato de ser CLT, de ter os benefícios, de ganhar um pouco mais, eu optei por aceitar essa oportunidade CLT.
1: De acordo com o levantamento, 43% dos brasileiros não sabem dizer em qual profissão estarão trabalhando daqui a 5 anos. A insegurança é ainda maior entre os trabalhadores mais velhos. Segundo Cláudia Perdigão, as rápidas transformações tecnológicas, especialmente o avanço da inteligência artificial, ajudam a explicar esse cenário. Entre os entrevistados que conseguiram projetar o futuro, 13,9% afirmaram que pretendem ter o próprio negócio, principalmente em atividades ligadas ao comércio varejista e ao setor de serviços, como salões de beleza, bares e restaurantes.
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4: O crescimento das emendas parlamentares no financiamento da saúde pública brasileira acende um sinal de alerta. Um levantamento divulgado pela Confederação Nacional de Municípios mostra que a Lei Orçamentária Anual de 2026 reserva um volume significativo de recursos cuja destinação depende diretamente de decisões políticas. Ao todo, estão previstos 61,8 bilhões de reais em transferências discricionárias. Desse montante, 49,9 bilhões vêm de emendas parlamentares, sejam elas individuais, de bancada ou de comissão, enquanto 11,9 bilhões correspondem a despesas de caráter mais amplo. Segundo o estudo, a presença dessas emendas no orçamento da saúde cresceu de forma contínua nos últimos anos. Entre 2016 e 2025, a participação saltou de 5% para 17%, chegando a 21,5 bilhões de reais no ano passado. O problema, de acordo com a entidade, é que os parlamentares definem para onde vai esse dinheiro, o que pode gerar distorções e priorizar critérios políticos e não necessidades técnicas. Diante desse cenário, a Confederação propõe a criação de um fundo de equalização. A ideia é separar 3% dessas transferências, incluindo as emendas, para redistribuir entre municípios que receberam pouco ou nenhum recurso, com base em indicadores como renda por habitante e índice de desenvolvimento humano. Em meio a esse contexto, o Ministério Público, junto ao Tribunal de Contas da União, pediu a abertura de auditoria para analisar como esses recursos vêm sendo distribuídos nos últimos 3 anos. A solicitação inclui a verificação de possíveis irregularidades e até questionamentos sobre a legalidade do uso dessas emendas para cumprir o mínimo constitucional de investimentos em saúde. No ano passado, a União aplicou 234,5 bilhões de reais na área para atingir o peso exigido. Desse total, 11%, o equivalente a 25,6 bilhões, tiveram origem em emendas parlamentares.
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5: Mais de 25% da zona costeira do estado do Rio de Janeiro é considerada instável. A informação está no inventário da degradação do solo na zona costeira do Rio de Janeiro, projeto inédito da Universidade Federal Fluminense, que analisou a região ao longo de 40 anos. Ao todo, foram analisados cerca de 22 mil quilômetros quadrados. A área abrange municípios entre Búzios e São Francisco de Itabapuana, além de cachoeiras de Macacu, Maricá e cidades da Costa Verde, como Itaguaí, Mangaratiba, Angra dos Reis e Paraty. De acordo com o inventário, o trecho mais crítico é a faixa que se estende entre os municípios de Maricá e São Francisco de Itabapuana, no nordeste do estado, por conta, principalmente, do desmatamento associado à pecuária e ao cultivo de café. Dos mais de 2.400 quilômetros quadrados degradados da área, 1.916 correspondem a zonas instáveis, consideradas de alta prioridade para recuperação ambiental. O professor Fábio Ferreira, do Departamento de Análise Geoambiental da UF, explica que foram identificados níveis alarmantes de degradação das áreas úmidas e manguezais, ecossistemas importantes para a proteção da área costeira.
6: Quando analisamos a série histórica de satélites de 85 até hoje, percebemos que a Mata Atlântica nas encostas mais altas tem conseguido se manter mais estáveis do que nas áreas planas. Porém, né, então nessas áreas baixas, o crescimento urbano foi muito agressivo. Para termos uma ideia da dimensão desse impacto, no setor que vai de Maricá até Búzios, a área construída e infraestrutura urbana cresceu quase 200%. Então isso revela que a ocupação humana avançou muito e de forma desordenada, ignorando os limites físicos e ecológicos do território.
5: Erosão, instabilidades frutos do turismo e incêndios também aparecem entre as causas de degradação. A preocupação é que este cenário atinja não apenas espaços estáveis.
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7: A cidade de Parintins segue se preparando para receber milhares de visitantes durante o Festival Folclórico de 2026. Além da programação cultural dos bois bumbais, o município ganha novos atrativos por meio do projeto Parintins Galeria Cidade Aberta, que amplia o circuito de arte urbana espalhado pelas ruas da ilha. A iniciativa, promovida pelo governo do Amazonas, prevê a criação de 12 novos murais nesta edição. As obras são produzidas por artistas locais e transformam fachadas e espaços públicos em verdadeiras galerias a céu aberto, valorizando a identidade cultural amazônica. Os murais retratam elementos da cultura regional, da ancestralidade indígena, das tradições populares e da história de Parintins. Além de embelezar a cidade, o projeto fortalece o trabalho dos artistas urbanos e cria novos pontos de visitação para moradores e turistas. Criado em 2022, o Galeria Cidade Aberta já soma dezenas de obras espalhadas pelo município. Com os novos painéis, a expectativa é ultrapassar a marca de 60 murais, consolidando Parintins como uma das principais referências em arte urbana na região norte. A proposta também integra o Circuito da Cultura 2026 e reforça a ideia de que o Festival de Parintins vai além do bumbódromo, levando arte e cultura para diferentes espaços da cidade durante todo o ano.
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8: O Ibovespa fechou a última segunda-feira em forte queda de 2,30% aos 170.196 mil pontos. O índice foi pressionado pelo aumento da aversão ao risco nos mercados globais. O movimento foi impulsionado pelas preocupações com a política tarifária defendida pelo presidente dos Estados Unidos, Donald Trump, que elevou as incertezas sobre o comércio internacional. A combinação entre cautela no exterior e dúvida sobre os rumos da política monetária brasileira intensificou as vendas de ações e contribuiu para o desempenho negativo da Bolsa. Ações em altas no Ibovespa. Bardella Indústrias Mecânicas, mais 51,21%. Banco BTG Pactual, mais 19,31%. Ações em quedas no Ibovespa. Sequoia Logística e Transporte, menos 22,22%. Azul, menos 18,93%. O volume total negociado nessa sessão foi mais de 28 bilhões de reais. As informações são da B3.
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9: Na economia, o mercado financeiro respira após o Bitcoin recuperar o patamar dos US$ 63 mil, reagindo positivamente após uma semana de fortes quedas acumuladas. Entretanto, o clima entre os investidores brasileiros permanece de cautela, refletindo as preocupações com a inflação e a manutenção do teto de gastos públicos detalhadas no último boletim Focus. Outro ponto de atenção é o setor do agronegócio, onde a Federação da Agrícola, FEAP, e o governo federal tentam reverter barreiras comerciais impostas pela União Europeia contra a carne brasileira. Essas foram as informações do Jornal A Notícia, que volta amanhã com muito mais para você.
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10: 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Informa a hora certa.
11: 8:02.

0: Bom dia, ouvintes! Hoje o sol aparece entre as nuvens, mas nos períodos mais encobertos há uma pequena possibilidade de chuva fraca e bem isolada na região. As temperaturas ficam amenas pela manhã, com formação de nevoeiro em pontos isolados. À tarde o tempo fica agradável. A mínima ficou em 13 e a máxima pode chegar a 22 graus. Amanhã o tempo fica firme, com sol e variação de nebulosidade na região. O amanhecer vai ser de temperaturas baixas, com sensação de frio e possibilidade de nevoeiro em pontos isolados do vale. À tarde o tempo fica agradável. As marcas de quarta-feira devem variar entre 9 e 21 graus. Na quinta-feira, o sol ainda aparece no vale, mas o avanço de instabilidades associadas a uma área de baixa pressão favorece o aumento da nebulosidade ao longo do dia. Com isso, podem ocorrer pancadas de chuva pontualmente fortes, acompanhadas de temporais isolados. As temperaturas apresentam pouca elevação e permanecem amenas na maior parte do dia. Com a previsão do tempo, Luana Lermenbeck, do NIH, da Univates.
1: A semana promete tempo instável na região sul do Brasil. Primeiro temos uma frente fria que deve se formar já neste início de semana e traz potencial para chuvas com risco de temporais entre o Rio Grande do Sul, Santa Catarina e o estado do Paraná na segunda e também na terça-feira. Ao longo da quarta, as instabilidades vão voltando para a região sul do país e a chuva se espalha novamente entre quinta e sexta-feira. Essas chuvas muito recorrentes pontualmente podem trazer volumes elevados e há risco também para trovoadas, queda de granizo, não se descarta também o risco para rajadas de vento. Agora, o que vale chamar bastante a atenção também para esta semana são as temperaturas que continuam baixas na região. Em Porto Alegre, os dias começam com termômetros em torno de 13, 14 graus e à tarde a máxima mal consegue passar dos 20. Esse cenário acontece também em Florianópolis, com muita neblina no amanhecer e no período da tarde, então visibilidade prejudicada aí na região da capital de Santa Catarina. E em Curitiba, os termômetros começam abaixo de 10, 11 graus aí ao longo desta semana e à tarde as máximas ficam em torno de 16, 17 graus. Então, uma semana de temperaturas baixas nos três estados da região e com esse potencial de chuvas a qualquer momento, toda atenção é válida. Maria Clara Sasaki, da Tempo Ok Meteorologia, em parceria com a agência Rádio Web.
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0: Indicadores Agropecuários, com Diego Brião. Soja.
1: Os contratos futuros de soja com vencimento em julho registraram queda nos Estados Unidos na segunda-feira. Na Bolsa de Chicago, a cotação era de US$ 11,15 por bushel ao final do dia. Valor do mercado físico no Brasil por saca de 60 quilos. Estado do Mato Grosso, cidade de Rondonópolis, R$ 117,40. Paraná, Marechal Cândido Rondon, R$ 111. Bahia, Luiz Eduardo Magalhães, R$ 113. E Rio Grande do Sul, não me toque, também R$ 113 por saca de 60 quilos.
0: Milho.
1: Valores no mercado físico, por saca de 60 quilos, Paraná, Marechal Cândido Rondon, R$ 51,00, valor em queda na comparação com a cotação anterior, Mato Grosso Rondonópolis, R$ 48,60, também em queda, e Goiás, Rio Verde, R$ 50,00, em queda.
0: Boi gordo.
1: Em São Paulo, na B3, os contratos com vencimento em junho eram negociados ao final da segunda a R$ 352,50 por arroba. Houve estabilidade no dia. Boi à vista, Mato Grosso, Cuiabá, R$ 340 por arroba.
0: Café.
1: Os contratos futuros de café arábica com entrega prevista para julho terminaram a segunda-feira em Nova York, nos Estados Unidos, em queda. A cotação era, ao final do dia, de R$ 1.684,93 por saca de 60 quilos. No Brasil, na B3, os contratos futuros de café arábica com entrega prevista para julho apresentaram elevação com cotação de US$ 307 por saca de 60 quilos. Valor no mercado físico do café arábica, tipo 6, por saca de 60 quilos. Minas Gerais, Varginha, R$ 1.490, Bahia, região oeste, R$ 1.345, e São Paulo, Franca, R$ 1.480.
0: Algodão.
1: Valor do algodão em pluma, por arroba, Mato Grosso Sorriso, R$ 131,02, valor em queda na comparação com a cotação anterior, e Bahia, região oeste, R$ 134,00 em elevação.
0: Trigo.
1: Valor no mercado físico do trigo por saca de 60 quilos. Paraná, Marechal Cândido Rondon, R$ 70,00 em estabilidade. E Rio Grande do Sul, Júlio de Castilhos, R$ 69,50 em elevação.
0: Arroz.
1: Valores no mercado físico, Bahia, região oeste, R$ 74,00 por saca de 60 quilos, em estabilidade, e Rio Grande do Sul, média estadual, R$ 59,00 por saca de 50 quilos, também em estabilidade.
0: Indicadores Agropecuários com Diego Brião. Produção, Agência Rádio Web.
2: Foi lançado na semana passada a safra 2026-2027 do programa Milho 100%, que garante subsídio integral para a compra de sementes de milho e sorgo destinadas à agricultura familiar. A iniciativa contará com investimentos de R$ 95 milhões e 400 mil reais, custeando 100% do valor das sementes, sem qualquer custo aos produtores beneficiados. Os interessados devem procurar as prefeituras, sindicatos, associações ou cooperativas até o dia 19 de junho e realizar a solicitação. A expectativa do governo estadual é ampliar o alcance do programa e beneficiar 50 mil produtores na próxima safra. No ciclo anterior, mais de 40 mil famílias rurais foram contempladas. Cada beneficiário poderá receber até 4 sacas de semente, independente do número de entidades pelas quais fizeram o pedido. O objetivo, assim, é ampliar o acesso do programa e fortalecer a produção de milho e sorgo no Rio Grande do Sul. A ação também integra o Plano Rio Grande e busca estimular o aumento da área cultivada, da produção e da segurança alimentar nas propriedades rurais. Podem participar agricultores familiares e pecuaristas familiares que atendam aos critérios previstos. Na safra 2025-2026, o programa distribuiu mais de 135 mil sacas de sementes em 456 municípios do Rio Grande do Sul, totalizando investimentos de R$ 93 milhões de reais e participação de 685 entidades parceiras. Grupo Rádio Web, 25 anos, áudio que amplifica conexões. Produção e reportagem, Eduardo Amaral.
3: As inscrições para a categoria de produtora rural da 9ª edição do Prêmio Mulheres do Agro foram prorrogadas. Agora, mulheres de todo o Brasil têm até o dia 17 de junho para participar. A iniciativa é promovida pela Bayer em parceria com a ABAG, Associação Brasileira do Agronegócio. A premiação reconhece lideranças femininas que se destacam na gestão de propriedades rurais e colaboram para o desenvolvimento do setor no Brasil. Daniela Barros, diretora de comunicação da divisão agrícola da Bayer no Brasil, comenta a importância da iniciativa.
4: O Prêmio Mulheres do Agro reforça o compromisso da Bayer em reconhecer o protagonismo das mulheres que já contribuem diariamente para um agronegócio mais inclusivo e inovador. A prorrogação das inscrições é uma oportunidade para que ainda mais produtoras rurais possam participar e compartilhar suas histórias de sucesso.
3: A cerimônia de premiação será realizada no segundo semestre em São Paulo e vai reconhecer 9 produtoras rurais e uma pesquisadora.
4: Nós queremos conhecer ainda mais histórias inspiradoras, dar visibilidade para essas trajetórias e fortalecer a conexão entre mulheres que fazem a diferença no campo.
3: Para mais informações e garantir sua inscrição, acesse o site oficial premiomulheresdoagro.com.br. Grupo Rádio Web 25 anos, áudio que amplifica conexões. Produção e reportagem, Carolina Cassola.
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1: Bem, está entrando no ar a partir de agora, nesta terça-feira, dia 9 de junho de 2026, o Repórter Brasil, com muitas informações para você.
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1: Na área da saúde e meio ambiente, as autoridades brasileiras estão em alerta após uma identificação de uma nova variante da gripe influenza A, no Mato Grosso, com casos sob observação rigorosa. Embora não exista índice de maior gravidade até o momento, a alta transmissibilidade da cepa preocupa médicos e reforça campanhas de vacinação em todo o país. No campo ambiental, no último dia 8 de junho, marca o Dia dos Oceanos com relatórios preocupantes da ONU sobre o aquecimento da poluição dos mares.
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3: Belém ganhou neste domingo mais um espaço que celebra a arte urbana feita na capital paraense, o Mubenco, Museu Bengola em cores de grafite. O museu, de base comunitária, funcionará como uma galeria a céu aberto. São 7 murais permanentes espalhados pelos conjuntos Chavante 1, 2 e 3, no bairro Benguí, produzidos por artistas do Pará e do Maranhão. Entre os grafiteiros que assinam os murais estão NSW, Negônica, Mamacita, Catatau e Mina Ribeirinha. Cada um dos artistas assina um dos murais, utilizando diferentes linguagens do grafite, explorando letras, personagens, ancestralidade, cultura hip-hop, memória coletiva e vivências periféricas. As obras, produzidas individualmente ao longo de várias semanas, foram acompanhadas de atividades desenvolvidas pelos artistas. Mina, que também é uma das curadoras, destaca o tema que uniu todas as artes.
4: O tema desse ano é traços cabanos, fazendo uma alusão e uma conexão com a luta popular da cabanagem, a revolta popular da cabanagem, que foi um marco histórico para a Amazônia, para o Brasil, para o mundo.
3: O Mubenco é resultado da trajetória do projeto Bengola em Cores, desenvolvido pela Tinta Preta Produções, coletivo que promove intervenções artísticas, atividades educativas e ações culturais em espaços públicos do bairro Benguí. Para um dos curadores e produtor de um dos murais, WBS, a criação do museu representa um marco para a arte urbana no Pará e principalmente para o fortalecimento da produção artística na própria comunidade.
5: O nosso projeto ele vai impactar diretamente nesse ponto de valorizar os artistas e tentar pagar de forma digna o cachê do artista que vai vir desempenhar uma obra sua dentro da nossa comunidade. E também esse artista também ele vai dialogar com a comunidade onde ele vai entrar, onde ele vai deixar a sua obra. Desde um workshop, de uma oficina dentro das escolas, dentro dos grupos que a gente tem no bairro como associações, os grupos de mulheres.
3: No Instagram, @mubenco26, é possível conhecer os murais que compõem o museu, com produção de Salete Sobreira, da Rádio Nacional em São Luís, Madison Euler.
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3: Mais de 67 toneladas de drogas apreendidas. Este é apenas um dos resultados alcançados pelo programa Brasil contra o Crime Organizado, pouco mais de 3 semanas após seu lançamento. Desde o dia 12 de maio, já foram 11 operações integradas em todo o país, segundo o Ministério da Justiça e Segurança Pública. Além de toneladas de drogas, foram apreendidas 639 armas, quase 27 mil munições e mais de 1.000 veículos e 473 pessoas presas neste primeiro balanço divulgado pela pasta. Programa, lançado em maio pelo governo federal, busca dar uma resposta coordenada da União, estados e municípios no combate ao crime organizado. A previsão de investimento é de mais de 11 bilhões de reais a serem aplicados em 4 frentes. Cortar o dinheiro das facções, recuperar o controle dos presídios, melhorar a investigação de homicídios e desmontar o mercado ilegal de armas. Os resultados em prejuízos para as facções criminosas também foram bem acima do esperado. Segundo a Secretaria Nacional de Segurança Pública, de pouco mais de 30 milhões de reais gastos no período, todo, o prejuízo para os grupos criminosos é estimado em mais de 361 milhões de reais. São quase 12 reais de danos às facções para cada um real investido. O número supera em 251% tudo o que estava previsto para os primeiros 90 dias do programa. Além das operações conjuntas, um dos próximos passos do programa é a implantação dos dois primeiros escritórios nacionais antifacção, ainda neste mês, em São Paulo e no Rio de Janeiro. A coordenação será da Secretaria Nacional de Segurança Pública. O planejamento prevê a criação de mais 3 escritórios em mais 3 cidades estratégicas: Fortaleza, Manaus e Foz do Iguaçu. Em outra frente, a Secretaria Nacional inicia neste mês de junho a modernização tecnológica do sistema prisional, com quase 185 milhões de reais investidos em equipamentos, tecnologias e viaturas que começarão a ser entregues gradualmente às 138 unidades prisionais estratégicas contempladas pelo projeto. Da Rádio Nacional em São Luís, Madison Lula.
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6: O Brasil registrou recorde na emissão de carteiras nacionais de habilitação, as CNHs, nos 5 primeiros meses de 2026. Entre janeiro e maio foram expedidos cerca de 1 milhão 140 mil documentos, número superior ao recorde anterior alcançado em 2014. Em comparação com o mesmo período do ano passado, o crescimento foi de quase 9%. Segundo o Ministério dos Transportes, os pedidos de primeira habilitação, os exames médicos e psicológicos, os cursos teóricos e práticos e as provas de direção também atingiram os maiores volumes para o período desde 1997, quando entrou em vigor o Código de Trânsito Brasileiro. Outro destaque foi o aumento das aulas ministradas por instrutores autônomos, com mais de 280 mil atendimentos registrados após a atualização das regras de formação de condutores. A oferta gratuita de cursos teóricos pelo aplicativo CNH do Brasil gerou uma economia estimada em cerca de 2 bilhões e 120 milhões de reais para as famílias brasileiras nos 5 primeiros meses do ano. Na sexta-feira, dia 5, o presidente Lula sancionou a lei que permite a renovação automática da CNH para motoristas cadastrados no Registro Nacional de Condutores Habilitados, desde que não tenham cometido infrações com pontuação nos 12 meses anteriores. A medida já beneficiou mais de 2 milhões de condutores até março deste ano e gerou economia estimada em cerca de 855 milhões de reais. Com redação de Diego Freitas, da Agência Rádio Gov em Brasília, José Carlos Andrade.
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7: O Paraná começa a semana com 20.220 vagas de emprego com carteira assinada disponíveis nas agências do trabalhador em todas as regiões do estado. As oportunidades abrangem diferentes níveis de escolaridade e de experiência profissional. A função com o maior número de vagas abertas é a de alimentador de linha de produção, com 5.158. Na sequência, aparecem as ocupações de abatedor, magarefe, que é o posto destinado aos especialistas em cortes de carnes, e também a função de operador de caixa. Curitiba e região metropolitana concentram o maior volume de oportunidades de trabalho do Paraná, com 4.800 vagas. As funções principais oferecidas na capital são alimentador de linha de produção, auxiliar nos serviços de alimentação, faxineiro e auxiliar de logística. Na sequência, aparece a regional de Cascavel, com 4.797 vagas de emprego abertas. Os destaques são para alimentador de linha de produção, abatedor, operador de caixa e a função de pedreiro. Também existem oportunidades para as regionais de Campo Mourão, Pato Branco, Foz do Iguaçu, Maringá, Londrina, além da regional de Guarapuava, de Umuarama, de Paranaguá, de Ponta Grossa e de Jacarezinho. Você interessado deve procurar a agência do trabalhador mais próxima ou então acessar o site trabalho.pr.gov.br. Repórter Gustavo Vaz.
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8: A medida provisória editada pelo governo federal cria subsídio para produtores e importadores de óleo diesel no valor de R$ 1,12 por litro comercializado. O objetivo é estabilizar o preço e a oferta em decorrência dos conflitos no Oriente Médio. Para receber o incentivo, os interessados deverão assinar termo de adesão, deduzir o valor no preço de venda do combustível e identificar os descontos equivalentes nas notas fiscais. Além disso, os produtores e importadores terão de prestar informações à Agência Nacional do Petróleo, Gás Natural e Biocombustíveis, que ficará responsável pela fiscalização dos preços do diesel. Atendidos os critérios, a ANP deverá fazer o pagamento em até 30 dias, contados da data do requerimento. Para o senador Paulo Paim, do PT do Rio Grande do Sul, a medida foi positiva, especialmente em meio à guerra no Oriente Médio.
9: Apesar da guerra, do confronto internacional, o governo continua entregando, apresentando, né, para o povo brasileiro subsídios como esse do óleo diesel, né, para que realmente chegue lá na bomba, lá na ponta, né, esse subsídio que é mais de R$ 1.
8: Já o senador Isalci Lucas, do PL do Distrito Federal, espera que o incentivo tenha efeito real nos preços oferecidos ao consumidor.
10: O transporte é essencialmente rodoviário, portanto, esse preço, né, do diesel com relação à guerra do Irã, isso acaba comprometendo a economia. Então, nada mais justo que o governo realmente incentivar, reduzir um pouco. Espero que isso chegue na bomba, né? Porque muitas vezes também é dado desconto e o consumidor acaba pagando o mesmo preço.
8: A subvenção entrou em vigor em 1º de junho e valerá até 31 de dezembro e substitui medidas anteriores de enfrentamento à alta dos combustíveis. O Ministério da Fazenda poderá interromper ou mudar o valor a cada 2 meses, desde que haja comunicação prévia com o beneficiário pelo menos 15 dias antes. Além do subsídio para o diesel, o texto posterga o prazo das tarifas de navegação aérea vencidas em setembro, outubro e novembro para o dia 4 de dezembro deste ano. A medida provisória precisa ser analisada pelo Congresso Nacional. Sob supervisão de Samara Sadek, da Rádio Senado, Lana Dias.
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11: O Ministério do Meio Ambiente e Mudança do Clima realizará 8 mil castrações e microchipagens gratuitas no Distrito Federal durante os meses de junho e julho. A primeira etapa da campanha tem início na segunda-feira, 8 de junho, na Biblioteca Nacional de Brasília, com atividades previstas até o dia 11 de junho, dentro da Semana Nacional do Meio Ambiente. Serão disponibilizadas 250 vagas por dia, sendo 175 para cães e 75 para gatos, machos e fêmeas, com prioridade para tutores de baixa renda inscritos no Cade Único. Cada CPF poderá agendar uma castração e uma microchipagem. As castrações serão realizadas em uma carreta equipada com estrutura para procedimentos minimamente invasivos, incluindo anestesia inalatória, bisturi eletrônico e 6 mesas cirúrgicas. As inscrições são abertas semanalmente às quintas-feiras e realizadas pela plataforma Simpla, no endereço simpla.com.br. Para agendar a castração e a microchipagem, é obrigatório o registro prévio do animal no Sistema de Cadastros Nacionais de Animais Domésticos, Simpatinhas. O cronograma para castração, microchipagem e vacinação está disponível no site gov.br/mma.
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11: A plataforma MEC Idiomas, iniciativa gratuita do governo do Brasil para o ensino de inglês e espanhol, começou a funcionar no início deste mês de junho. O aplicativo oferece cursos do nível básico ao avançado, estruturados em 4 a 6 módulos, cada um com 10 a 15 aulas cada, permitindo que estudantes e demais interessados aprendam novos idiomas sem sair de casa. Entre as funcionalidades disponíveis no aplicativo estão a integração com a conta gov.br, teste de proficiência, trilhas de aprendizagem com aulas e atividades de reforço, avaliações ao final de cada módulo, sistema de conquistas e ferramentas de prática oral. A plataforma também conta com agentes de inteligência artificial para apoio aos estudos, esclarecimento de dúvidas e conversação nos idiomas, além de um sistema de notificações para acompanhamento da jornada de aprendizagem. Para começar, o usuário escolhe o idioma desejado, realiza o teste de proficiência, que avalia o nível de conhecimento, e segue com exercícios de fixação e atividades de gamificação ao final de cada aula.
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1: No setor educacional brasileiro, trouxe novidades importantes como a prorrogação do prazo da inscrição para o Enem de 2026 até o dia 12 de junho, visando incluir estudantes que enfrentam dificuldades técnicas e geográficas. Além disso, o ministro da Educação lançou o prêmio Melhores Práticas em Jogo, uma iniciativa para reconhecer inovações pedagógicas em escolas públicas em todo o território nacional. Enquanto isso, o debate sobre a formação docente ganha destaque com críticas aos resultados do chamado Enem dos professores, que revelou fragilidades nas licenciaturas que compromete a qualidade do ensino básico. O Repórter Brasil agora vai para os intervalos e já tem mais informações. Não sai daí!
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1: Estamos de volta com o terceiro bloco do Repórter Brasil desta terça-feira.
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1: No cotidiano das metrópoles, o estado de São Paulo enfrenta uma forte onda de frio polar que mantém as tempestades baixas e abrigos municipais operando com a capacidade máxima. O jornalista José Roberto foi notícia após sofrer um ataque de um cão em via pública, o que reacendeu debate sobre a legislação para a posse de raças agressivas e segurança nas calçadas. Já no interior de Minas Gerais, uma história curiosa viralizou nas redes sociais. Uma noiva decidiu chegar ao seu casamento conduzindo um trator de grande de porte, em homenagens a raízes rurais de sua família.
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2: As micro e pequenas empresas são responsáveis por quase 80% do saldo de empregos gerados no Brasil desde 2023. De acordo com o levantamento do Sebrae, com base em dados do Cadastro Geral de Empregados e Desempregados, o país criou 4 milhões e 400 mil vagas nos últimos 3 anos. Desse total, 3 milhões e 400 mil foram abertas por pequenos negócios. Apenas no acumulado de 2025, o saldo positivo já passou de 1 milhão e 200 mil empregos. As micro e pequenas empresas respondem por 80,5% dessas vagas, o segundo melhor desempenho do segmento no período. Em 2024, o saldo foi de 1 milhão e 600 mil empregos, com 73% das vagas geradas pelas MPS. Já em 2023, foram 1 milhão e 400 mil postos de trabalho, sendo mais de 81% criados por pequenos negócios. Segundo o presidente do Sebrae, Décio Lima, os números reforçam a importância dos pequenos empreendedores para a economia nacional. Dados do Instituto Brasileiro de Geografia e Estatística mostram que, em 2025, a taxa média de desemprego ficou em 5,6%, a menor da série histórica. Entre os setores que mais geraram empregos nas micro e pequenas empresas desde 2023 estão serviços, comércio e construção.
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3: Profissionais brasileiros valorizam mais salários altos, estabilidade e perspectivas de crescimento na carreira do que trabalho remoto e jornada reduzida. É o que revela a pesquisa Retratos da Sociedade Brasileira, Futuro Profissional, divulgado pela Confederação Nacional da Indústria, a CNI. O levantamento investigou quais características os trabalhadores consideram mais importantes para a ocupação que desejam exercer nos próximos 5 anos. Entre os principais diferenciais apontados estão salário mais alto, com 28,7%, estabilidade no emprego, 22,4%, perspectiva de crescimento profissional, com 20,1%, flexibilidade de horário, com 19,3%, possibilidade de trabalhar de casa, home office, 15,9%, e jornada reduzida, com 9,8%. Segundo a especialista em políticas e indústria da CNI, Cláudia Perdigão, fatores tradicionalmente associados à segurança profissional continuam orientando as escolhas dos trabalhadores.
4: Apesar de uma crescente discussão envolvendo alguns benefícios não pecuniários, né, quando nós falamos ali de um home office, de algum teletrabalho, esses elementos mais tradicionais, eles continuam sendo valorizados e orientando o trabalhador na consolidação do seu plano de carreira, do seu plano mais a médio e longo prazo.
3: A brasileira Gabriela Vale, de 29 anos, representa o perfil identificado pela pesquisa. Em 2024, ela trabalhava remotamente em uma assessoria de comunicação. Em maio deste ano, porém, decidiu trocar o home office por uma vaga presencial com carteira assinada.
5: O salário ele ia ser pouca coisa maior, né, do que eu estava recebendo, mas ele tinha os benefícios do CLT, que para mim são atrativos maravilhosos, mas ele era 100% presencial. Só que ainda assim, pelo fato de ser CLT, de ter os benefícios, de ganhar um pouco mais, eu optei por aceitar essa oportunidade CLT.
3: De acordo com o levantamento, 43% dos brasileiros não sabem dizer em qual profissão estarão trabalhando daqui a 5 anos. A insegurança é ainda maior entre os trabalhadores mais velhos. Segundo Cláudia Perdigão, as rápidas transformações tecnológicas, especialmente o avanço da inteligência artificial, ajudam a explicar esse cenário. Entre os entrevistados que conseguiram projetar o futuro, 13,9% afirmaram que pretendem ter o próprio negócio, principalmente em atividades ligadas ao comércio varejista, varejista e ao setor de serviços, como salões de beleza, bares e restaurantes.
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6: A cidade de Parintins segue se preparando para receber milhares de visitantes durante o Festival Folclórico de 2026. Além da programação cultural dos bois bumbais, o município ganha novos atrativos por meio do projeto Parintins Galeria Cidade Aberta, que amplia o circuito de arte urbana espalhado pelas ruas da ilha. A iniciativa, promovida pelo governo do Amazonas, prevê a criação de 12 novos murais nesta edição. As obras são produzidas por artistas locais e transformam fachadas e espaços públicos em verdadeiras galerias a céu aberto, valorizando a identidade cultural amazônica. Os murais retratam elementos da cultura regional, da ancestralidade indígena, das tradições populares e da história de Parintins. Além de embelezar a cidade, o projeto fortalece o trabalho dos artistas urbanos e cria novos pontos de visitação para moradores e turistas. Criado em 2022, o Galeria Cidade Aberta já soma dezenas de obras espalhadas pelo município. Com os novos painéis, a expectativa é ultrapassar a marca de 60 murais, consolidando Parintins como uma das principais referências em arte urbana na região norte. A proposta também integra o Circuito da Cultura 2026 e reforça a ideia de que o Festival de Parintins vai além do bumbódromo, levando arte e cultura para diferentes espaços da cidade durante todo o ano.
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7: A Câmara dos Deputados aprovou o projeto que aprova o texto da Convenção 187 da Organização Internacional do Trabalho, a OIT, sobre o marco promocional para a segurança e a saúde no trabalho. O texto da convenção foi adotado pela OIT em 2006 e busca promover a melhoria das condições de segurança e saúde no trabalho, com ações para prevenir lesões, doenças e mortes relacionadas à atividade profissional. A mensagem presidencial que encaminhou o texto ao Congresso destaca que a segurança e a saúde no trabalho passaram a ser reconhecidas pela OIT como parte dos princípios e direitos fundamentais no mundo do trabalho. Segundo o documento, a proteção à vida, à saúde e à integridade física dos trabalhadores é um direito humano básico. A convenção prevê que os países que ratificarem o texto adotem uma política nacional, com programas nacionais de segurança e saúde no trabalho. Essas medidas devem ser construídas em consulta com organizações representativas de empregadores e trabalhadores. O texto também valoriza a criação de uma cultura de prevenção para reduzir riscos no ambiente de trabalho. Ao defender a proposta, o deputado Hildo Rocha, do MDB do Maranhão, argumentou que aumentar a segurança no trabalho melhora a produtividade das empresas.
8: Para que nós possamos criar um ambiente de trabalho mais seguro, mais saudável, e isso favorece, logicamente, a nossa economia brasileira, melhora, sem dúvida nenhuma, o custo Brasil, porque vai aumentar a produtividade.
7: Hildo Rocha disse ainda que o aumento da produtividade torna as empresas brasileiras mais atrativas para investimentos. O deputado Marcel Van Hatten, do Novo, do Rio Grande do Sul, encaminhou o voto contra a proposta, por considerar que o texto da convenção interfere no trabalho do parlamento.
9: Com tratados internacionais que afetam a nossa soberania, o Novo orienta contra. Afeta a nossa legislação nacional e a capacidade do parlamento decidir o que é melhor para o trabalhador.
7: O plenário da Câmara aprovou também mais dois acordos internacionais. O protocolo de Montevidéu sobre compromisso com a democracia no Mercosul estabelece medidas a serem tomadas pelos países participantes em caso de ruptura da ordem democrática, incluindo fechamento de fronteiras e sanções políticas e diplomáticas. Também foi aprovado acordo com a Venezuela para a cooperação em ciência e tecnologia espacial, em projetos nas áreas de observação do território, telecomunicações, tecnologias e dados espaciais. O Brasil já mantém acordos similares com Argentina, Peru e Colômbia. A Convenção da Organização Internacional do Trabalho sobre Segurança e Saúde no Trabalho e os dois acordos internacionais agora serão analisados no Senado.
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3: O crescimento das emendas parlamentares no financiamento da saúde pública brasileira acende um sinal de alerta. Um levantamento divulgado pela Confederação Nacional de Municípios mostra que a Lei Orçamentária Anual de 2026 reserva um volume significativo de recursos cuja destinação depende diretamente de decisões políticas. Ao todo, estão previstos 61,8 bilhões de reais em transferências discricionárias. Desse montante, 49,9 bilhões vêm de emendas parlamentares, sejam elas individuais, de bancada ou de comissão, enquanto 11,9 bilhões correspondem a despesas de caráter mais amplo. Segundo o estudo, a presença dessas emendas no orçamento da saúde cresceu de forma contínua nos últimos anos. Entre 2016 e 2025, a participação saltou de 5% para 17%, chegando a 21,5 bilhões de reais no ano passado. O problema, de acordo com a entidade, é que os parlamentares definem para onde vai esse dinheiro, o que pode gerar distorções e priorizar critérios políticos e não necessidades técnicas. Diante desse cenário, a Confederação propõe a criação de um fundo de equalização. A ideia é separar 3% dessas transferências, incluindo as emendas, para redistribuir entre municípios que receberam pouco ou nenhum recurso, com base em indicadores como renda por habitante e índice de desenvolvimento humano. Em meio a esse contexto, o Ministério Público, junto ao Tribunal de Contas da União, pediu a abertura de auditoria para analisar como esses recursos vêm sendo distribuídos nos últimos 3 anos. A solicitação inclui a verificação de possíveis irregularidades e até questionamentos sobre a legalidade do uso dessas emendas para cumprir o mínimo constitucional de investimentos em saúde.
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1: No campo da tecnologia e religião, o Papa Leão XIV abordou temas contemporâneos em sua nova encíclica, confrontando os desafios éticos impostos pela inteligência artificial e a relação homem-máquina. O pontífice, em visita a Madrid, reuniu-se com pessoas em situação de vulnerabilidade e criticou a indiferença social diante das crises humanitárias globais. No âmbito da justiça brasileira, o Tribunal de Contas da União, TCU, decidiu pelo arquivamento de investigações contra familiares de um ex-presidente por falta de provas, encerrando o processo que durava anos. Essas foram as informações do Repórter Brasil, que volta amanhã com muito mais para você. Até lá.
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11: 8h45.
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18: Atenção, atenção, signo de

0: tarde. Na sorte do dia, seu número é o 54. Atenção, atenção, signo de Gêmeos. A paquera deve rolar solta em certas situações e vai ter crush disputando sua atenção, tanto que o coração pode até ficar dividido. Agora, se já encontrou seu mozão e vive uma relação estável, pode aguardar um período de grande harmonia com o love. Na sorte do dia, seu número é o 51. Daqui a pouco, a gente confere mais previsões astrais para os demais signos. Fique ligado, eu sou o Fabão e a gente volta daqui a pouco.
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6: Oi, turma, chegamos por aqui com Bandas e Companhia, o som do bailão, pra você que tá na sintonia, pra você que vem na companhia. Música chegando por aqui no som do bailão, tem André Renner com São Sete, Mesa de Bar, Um Homem Quando Chora, São Francisco, ainda desajeitado. Chegando, abrindo a sequência, tá começando agora Bandas e Companhia, se liga aí.
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Douglas e Companhia. As melhores bandas tocam aqui. Desajeitado, marcação com marca baileira. Bebo, vem chegando por aqui com o Mercosul para curtir agora. Então aumenta o volume, vai seguindo Bandas e Companhia.

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1: Morena dos Olhos Café, Grupo Safira tocando por aqui. Vem mais só depois do intervalo. Agora é hora do intervalo. Voltamos já.
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2: Atenção, atenção, signo de Câncer. Se você está pensando em se reunir com a parentada, convidar os seus queridos para um almoço, capriche no cardápio, porque você deve receber muitos elogios. Na sorte do dia, seu número é o 51. Atenção, atenção, signo de Leão. Hoje o seu comportamento também estará mais gentil e atencioso com as pessoas queridas e será mais fácil estressar os sentimentos, o que deve contar com pontos importantes nos assuntos do coração. Se está de olho em alguém, aproveite para se aproximar do seu alvo e puxar conversa. Hoje você vai convencer o crush em dois tempos e a conquista será seu prêmio. No romance não vai faltar sintonia com seu amorzinho. Na sorte do dia, seu número é o 20. Atenção, atenção, signo de Virgem. Você vai contar com ideias criativas e oportunas para encher o cofrinho e pode mandar muito bem fazendo coisas que sabe e gosta. Na sorte do dia, seu número é o 40. Daqui a pouco, a gente confere mais previsões astrais para os demais signos. Fique ligado, eu sou o Fabão e a gente volta daqui a pouco.
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4: Estamos por aqui com Hora do Tchê. Tem o som do Zé Leandro. A saudade não tem rédeas. Tem ainda Chiquito e Bordoneio garrando um sentimento. Hora do Tchê.
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1: Hora do Tchê com Chiquito e Bordoneio, ainda o Zé Leandro. Vem sequência por aqui com Banda Scala. Beijando a garrafa, tem Banda Ecos. Na versão dele, só você curte, curte aí.
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1: Abissom, um abraço de bijão. Fechou mais um intervalo chegando. Não sai daí, o Bandas volta já.
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5: Atenção, atenção, signo de Libra. Além de se destacar em qualquer ambiente, você atrairá novas amizades num piscar de olhos. O período também será propício para fazer as coisas de que mais gosta e cuidar da aparência será um prazer à parte. A sorte do dia, seu número é o 9. Atenção, atenção, signo de Escorpião. Além de repor as energias depois de um dia puxado, isso ajudará a elevar e equilibrar seu bem-estar físico e emocional. A sorte do dia, seu número é o 57. Atenção, atenção, signo de Sagitário. Seu jeito também está mais receptivo, gentil e não vai faltar habilidade para entreter e agradar os outros. Sinal de que você pode ampliar sua rede de relações e se dar muito bem nos contatos, contatinhos e contatões. Oportunidades de lazer e diversão podem abrir caminho para um envolvimento de futuro e sentimentos por alguém que já admira devem mudar de patamar, saltando de amizade para amor. Na vida a dois, tudo indica que vai saborear momentos deliciosos com o xodozinho. Na sorte do dia, seu número é o 61. Daqui a pouco a gente confere mais previsões astrais para os demais signos. Fique ligado, eu sou o Fabão e a gente volta daqui a pouco.
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10: Seguindo Bandas e Companhia, vem que tem terceira dimensão. Casar não é comigo. Tem sabor chocolate com champi e ainda doce encanto. Página virada. É o Bandas com você.
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1: Bandas e Companhia trazendo por aqui o Hora do Tchê. Vem João Luiz Correia cultuando a tradição. Tem marcação, se ama eu, Hora do Tchê.
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1: Esse cara

0: sou eu, Marcação, tocando por aqui na Hora do Tchê, Bandas e Companhia. Intervalo que chega, a gente vai rapidão e volta já trazendo mais sequência com recordações, flashback de bandas, depois do intervalo.
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5: Atenção, atenção, signo de Capricórnio. O desejo de melhorar de vida e conquistar uma situação mais estável é o que vai mover seu signo hoje. E se tiver boas chances de crescimento, você pode até sacrificar umas horinhas sagradas pelo trabalho. Conselhos de pessoas influentes e bem relacionadas podem abrir os caminhos para quem busca novas oportunidades. Na sorte do dia, seu número é o 13. Atenção, signo de Aquário. Viagens e passeios que nunca fez podem proporcionar muitas alegrias, mas quem precisa ralar nos estudos terá um período muito produtivo. Se está se preparando para concurso ou qualquer outro tipo de prova, aproveite para pegar firme. Na sorte do dia, seu número é o 46. Atenção, atenção, signo de Peixes. Mudanças estão previstas ao longo do dia e escolhas devem ser feitas sem hesitações. Ainda bem que seus instintos estarão acesos e você pode dar as tacadas certeiras se confiar neles, especialmente ao lidar com finanças, compras, vendas e negociações. Terá um tino apurado para identificar oportunidades, sem falar que também poderá perceber as intenções dos outros se prestar atenção em seu sexto sentido. Na sorte do dia, seu número é o 30. Por hoje é só, pessoal. A gente volta na próxima edição das Previsões Astrais para o seu signo. Um beijo e até mais.
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8: Bandas e Companhia que seguimos com recordações, flashback de bandas. Vem por aqui Banda Passarela, Fique, tem Banda Arte Livre, Barco de Papel. E ainda Pérola Negra, Melhor Amigo Seu, recordações, flashback de banda.
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1: Tá aí, recordações, flashback de bandas. Esse cara sou eu, melhor amigo seu. Vamos lá, trazendo por aqui Flor da Serra, O Coração Alertou. Tem banda G10, Sozinho a Dois. É o Bandas.
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0: Sozinha 2, Banda G10 tocando por aqui no Bandas e Companhia. Vamos lá, gente, fechando mais uma aqui, ó. Depois do intervalo já vem chegando mais. Tem por aqui, chegando depois do intervalo, Musical Integração, e tem Banda Trilegal com Wagner. Depois do intervalo, não sai daí que eu volto já.
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11: Agora tem mais uma edição do Resumo de Novelas. A gente confere tudo que rola em Avenida Brasil desta terça. Jorginho ameaça entregar Nina para sua família. Max vai ao encontro de Carminha no apartamento de Nina. Irã resgata Suelen do apartamento de Adalto. Carminha comenta com Nina que não acredita que Rita tenha ido embora. Suelen afirma que não voltará para a casa de Diógenes. Zezé desconfia ao ver que Nina ganhou uma pulseira de Carminha. Fique ligado que a gente volta a qualquer momento com mais resumo da sua novela favorita.
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0: Bandas e Companhia vai seguindo. Vem Musical Integração. Sou eu, tem Banda Trilegal com Wagner Schneider. Dois emburrados e segue Bandas e Companhia.
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1: É o Bandas com você, trazendo muita música boa, que é o som do bailão. Vem chegando agora a hora do Tchê. Tem grupo Pegadão, cê que sabe ainda, Tchê Barbaridade. Tá tocando por aqui, Me Chama no Fole, uma sequência de três. Tem mais uma, Pra Quem Nasceu Fandangueiro, Zé Leandro, Hora do Tchê.

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1: Tia Barbaridade, me chama no fole que eu vou. Vem intervalo chegando por aqui. A gente vai rapidão ali e volta já com recordações, flashback de bandas. Céu e Cantos, banda legal, musical São Francisco, depois do intervalo.
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9: Agora tem mais uma edição do Resumo de Novelas. A gente confere tudo que rola em A Nobreza do Amor desta terça. Margaret acredita em na mentira inventada por Jendal e exige que Farage seja julgado nos Estados Unidos. Tânia se desespera ao entender que Farage será morto. Kenia desaprova as atitudes de Jendal. Sebastião confessa a Viriato que Virgínia lhe pediu para contratar um cangaceiro e Carrapato ouve. Carrapato oferece seus serviços a Sebastião. Casimiro entrega armas a Tonho e pede que o rapaz defenda o engenho. Fique ligado que a gente volta a qualquer momento com mais resumo da sua novela favorita.
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1: Bandas e Companhia trazendo por aqui recordações, flashback de bandas. Tem banda Céu e Cantos, Bandido do Amor, vem por aqui, banda legal com Vidas Traçadas e ainda São Francisco, Tapa na Cara. Flashback de bandas.
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1: Bandas e Companhia, flashback de bandas. Aqui a música não para, o som do bailão. Vem chegando mais, vem por aqui, Carisma. O que é que eu sou sem você? Curte aí, Bandas e Companhia.
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0: Bebidas e Companhia, fechando mais uma, intervalo que chega e a gente volta já com muito mais pra você.
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5: Agora tem mais uma edição do Resumo de Novelas. A gente confere tudo que rola em Coração Acelerado desta terça. Ronei afirma a Agrado e Eduarda que é sócio de Blake e, portanto, é o verdadeiro empresário das duas. A Laurzinho desabafa com o Malvino sobre a raiva que sente de Ronei. João Raul acredita que Agrado mentiu para ele sobre a parceria com Ronei. Zilá confronta Ronei sobre Agrado e Eduarda. Sinara ameaça Bará. Daiane não gosta quando Ana Castela aparece em sua casa ao lado de Gael. Palhares come o prato preparado por Sinara com as ervas de Nora e os dois acabam se beijando. Fique ligado que a gente volta a qualquer momento com mais resumo da sua novela favorita.
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5: Agora tem mais uma edição do Resumo de Novelas. A gente confere tudo que rola em Quem Ama Cuida desta terça. Adriana se sente desconfortável diante do delegado. Elisa compartilha sua preocupação com Tilde. Otoniel visita o túmulo de Arthur. Rosa alerta Helenice sobre o Tom. Em conversa com Adriana e Mau Mau sobre o depoimento, Elisa passa mal e desmaia. Pedro flagra Brigitte e Kleber juntos no escritório e fica incrédulo. Pilar invade o apartamento de Adriana, que era de Arthur, e começa a recolher objetos, enquanto Mau Mau tenta impedi-la. Fique ligado que a gente volta a qualquer momento com mais resumo da sua novela favorita.
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2: Estamos aqui com Hora do Tio.

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1: Hora do Tchê com Chiquito e Bordoneio, ainda o Zé Leandro. Vem sequência por aqui com Banda Escala. Beijando a garrafa, tem Banda Ecos. Na versão dele, só você curte, curte aí.
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1: Abisson, um abraço de pijama, fechou mais um intervalo chegando. Não sai daí, o Bandas volta já.
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1: Bandas e Companhia de volta por aqui, seguindo com muito mais música, mas agora nas saideiras de hoje. Marcação Se Namorando tem Caminhoneiro Apaixonado, João Luiz Corrêa com Flávio Dalcin. JM Rony Mota, Não Me Abandone, tem mais Desajeitado chegando por aqui ao som de Marcação e Marca Baileiro. Tô indo, pra você um grande abraço, até mais, tchau.

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1: O que aconteceu?

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8: Um relatório da Organização Internacional Cientistas por uma Responsabilidade Global estima que a Copa do Mundo poderá gerar mais de 9 milhões de toneladas de dióxido de carbono, equivalente a quase o dobro da média das últimas quatro Copas do Mundo. A chamada Copa Expandida terá mais seleções em campo, mais dias de jogos e mais deslocamentos. Aqui mora o problema. As distâncias entre a cidade-sede podem ultrapassar 4 mil quilômetros, o que aumenta dramaticamente os voos de seleções, jornalistas, dirigentes e torcedores. Torneios anteriores geraram 2,17 milhões de toneladas de CO2 na Rússia e 3,17 milhões de toneladas no Catar em 2022, onde os estádios foram construídos às pressas, eram enormes e com ar-condicionado. A boa notícia é que 12 dos 16 estádios da competição já usam fontes de energia renováveis.
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9: O volante Ederson foi a grande novidade da seleção brasileira no treinamento desta segunda-feira em Nova Jersey, nos Estados Unidos. O volante foi chamado para a vaga de Wesley, que foi cortado por conta da lesão na coxa esquerda durante o amistoso diante do Egito. Vale ressaltar que Neymar não foi a campo nesta segunda-feira. Ele passou por um exame de ressonância magnética. Em nota, a CBF disse que o jogador apresenta uma boa evolução, mas evita fazer uma projeção. A intenção é que Neymar passe 2 dias sem treinar para apresentar uma melhora maior e aí sim ser liberado para fazer exercícios com bola. Mas a seleção tem que continuar treinando, afinal a estreia está chegando. E o volante Bruno Guimarães deu as boas-vindas ao companheiro que chegou nesta segunda.
2: Todos receberam a notícia com muita tristeza. Acho que para nós jogadores, estar numa Copa do Mundo é o ápice da nossa carreira. E você perder uma Copa do Mundo faltando apenas 5 dias é muito triste. Todos ficaram muito tristes com essa notícia. Desejar ao Wesley uma pronta recuperação. A gente já tem 1000 motivos para correr, mas ganhamos um a mais, que aí vai ser por ele. E aproveitar também e desejar boa sorte para o Ederson aí, que possa somar junto com a gente.
9: Depois da vitória por 2-1 contra o Egito no último amistoso, o técnico da seleção, Carlo Ancelotti, deixou claro que já tem um time titular em mente. O treinador, que usou 12 escalações diferentes nas 12 partidas, ele fez o comando da seleção algumas mudanças contra os egípcios em relação ao amistoso contra o Panamá. Portanto, confundindo a cabeça da galera em relação a qual será o time que vai entrar em campo diante do Marrocos. Agência Rádio Web, com informações da seleção brasileira, Daniela Esperon. Na série especial, curiosidades sobre os países da Copa do Mundo, vamos falar da Croácia. E você sabia que ela é um dos países mais admirados do futebol mundial e também um dos mais curiosos da Europa? Pois é, com menos de 4 milhões de habitantes, a Croácia é menor em população do que muitas cidades brasileiras. Mesmo assim, consegue competir de igual para igual com gigantes do futebol e já conquistou resultados históricos em Copa do Mundo. Mas as curiosidades vão muito além dos gramados. Pouca gente sabe que a gravata, acessório usado em eventos formais em todo o planeta, nasceu na Croácia. A peça era utilizada por soldados croatas há centenas de anos e acabou conquistando a Europa. Outro fato interessante é que a Croácia possui mais de 1000 ilhas espalhadas pelo Mar Adriático. Muitas delas são praticamente intocadas e cercadas por águas tão transparentes que atraem turistas do mundo inteiro. O país também deu nome a uma das raças de cachorro mais famosas do planeta, o dálmata. A origem da raça está na região Dalmácia, no litoral croata. E tem mais, viu? A Croácia abriga Rum, considerada por muitos a menor cidade do mundo. O local tem apenas algumas dezenas de moradores, mas recebe visitantes durante todo o ano por conta da sua história e charme medieval. Na área da ciência, a Croácia também tem motivo para se orgulhar. O famoso inventor Nikola Tesla nasceu na região, que atualmente faz parte do território croata. Suas descobertas ajudaram a transformar a maneira como a eletricidade é utilizada até hoje. E no futebol? No futebol, a Croácia virou sinônimo de superação. Mesmo sendo um país jovem e pequeno, revelou grandes talentos e conquistou o respeito do mundo com campanhas memoráveis em Copa do Mundo. A Croácia é assim, um país que mistura história, ciência, paisagens incríveis e a paixão pelo futebol, pequena no tamanho, mas enorme em curiosidades e conquistas. A Croácia está na Copa do Mundo de 2026 e vai estrear diante da Inglaterra em Dallas no dia 17 de junho. Agência Rádio Web com curiosidades da Copa do Mundo, Daniela Esperon. Olá, está começando o Futebol de Acesso. Eu sou a Daniela Esperon e você vai ficar por dentro dos principais acontecimentos da rodada da Série B. Vamos lá?
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9: Mudar muitas vezes de técnico dentro de uma mesma competição de pontos corridos normalmente é um dos itens que está na lista de uma equipe que termina a competição lutando contra o rebaixamento. E o América Mineiro está experimentando isso na Série B deste ano. Em 12 jogos, o Coelho já está no seu terceiro treinador e o time ocupa a lanterna do torneio com apenas 3 pontos em 36 disputados e é o único que ainda não venceu. Nesta segunda-feira, Humberto Loser fez a sua estreia no time mineiro e começou com derrota. O Coelho perdeu para o Atlético Goianiense por 2-1. Loser assumiu depois de Roger Silva e Alberto Valentim terem sido demitidos. Para o jornalista Cadu Macri, a mudança de perfil de técnicos e de metodologias num curto intervalo de tempo dificilmente vai permitir que os jogadores consigam assimilar as novas ideias.
11: Daniele, é uma situação muito complicada, ainda mais no futebol brasileiro, onde o calendário é muito cheio, os treinadores têm pouco tempo para trabalhar a parte tática, se os times optarem por, a cada um mês e meio, dois meses, trocar de técnico. Pegando como exemplo, um treinador que gosta de atuar no 3-5-2. Ele monta o time, monta o elenco, busca contratações para esse estilo de jogo, dois meses depois ele sai. E entra um outro treinador que não gosta desse sistema e prefere o 4-3-3. Atletas que teriam um tipo de jogo com um treinador e com um esquema passam a já ser comandados por um outro técnico que não faz a mesma parte tática do treinador anterior. Ou seja, você já vem num momento ruim de resultados, a parte psicológica já não está legal e nem confiança, e você ainda precisa se readaptar no aspecto tático. Ou seja, normalmente os resultados continuam não vindo e os treinadores continuam saindo. E quem luta contra o rebaixamento vai mudando de técnico de mês em mês, de dois meses em dois meses, e fica fadado ao rebaixamento. É o que está acontecendo com a América. Não quer dizer necessariamente que continuar com um treinador que não consegue desenvolver o trabalho seja o melhor caminho. Talvez o Coelho tem que escolher um treinador e abraçar o projeto, mesmo que no fim das contas seja rebaixado e precise iniciar já a montagem do trabalho para a Série C do ano que vem.
9: Além de ser o lanterna e não ter vencido, o América tem também a defesa mais vazada do torneio. Foram 24 gols sofridos em 12 jogos. Ponte Preta, Londrina e Avaí são os outros integrantes do Z4. Na parte alta da tabela, o Vila Nova assumiu a ponta após bater o Botafogo de Ribeirão Preto por 1-0 no Oba. O Vila ultrapassou o São Bernardo, que está na vice-liderança. O terceiro colocado, o Sport, pode ultrapassar os dois caso vença o Athletic em casa na quarta-feira. Você acompanha tudo da Série B do Campeonato Brasileiro aqui no Futebol de Acesso toda semana. Até a próxima!
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14: 11:32.
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17: Olá, bom dia. Hoje é terça-feira, dia 9 de junho de 2026. Na comunicação, Evandro Allert, aqui pela Rádio Comunitária Líder FM 98.3. Pela internet, acessando rdliderfm.com.br. Damos início a mais um programa Plantão de Notícias. Vamos iniciando conferindo a previsão do tempo com as informações do Centro Hidrometeorológico da Univates.
18: Como vai o tempo e a temperatura?
19: Bom dia, ouvintes. Hoje o sol aparece entre as nuvens, mas nos períodos mais encobertos há uma pequena possibilidade de chuva fraca e bem isolada na região. As temperaturas ficam amenas pela manhã, com formação de nevoeiro em pontos isolados. À tarde o tempo fica agradável. A mínima ficou em 13 e a máxima pode chegar a 22 graus. Amanhã o tempo fica firme, com sol e variação de nebulosidade na região. O amanhecer vai ser de temperaturas baixas, com sensação de frio e possibilidade de nevoeiro em pontos isolados do vale. À tarde o tempo fica agradável. As marcas de quarta-feira devem variar entre 9 e 21 graus. Na quinta-feira, o sol ainda aparece no vale, mas o avanço de instabilidades associadas a uma área de baixa pressão favorece o aumento da nebulosidade ao longo do dia. Com isso, podem ocorrer pancadas de chuva pontualmente fortes, acompanhadas de temporais isolados. as temperaturas apresentam pouca elevação e permanecem amenas na maior parte do dia. Com a previsão do tempo, Luana Lermenbeck, do NIH, da Univates.
14: A semana promete tempo instável na região sul do Brasil. Primeiro temos uma frente fria que deve se formar já neste início de semana e traz potencial para chuvas com risco de temporais entre o Rio Grande do Sul, Santa Catarina e o estado do Paraná na segunda e também na terça-feira. Ao longo da quarta, as instabilidades vão voltando para a região sul do país e a chuva se espalha novamente entre quinta e sexta-feira. Essas chuvas muito recorrentes pontualmente podem trazer volumes elevados e há risco também para trovoadas, queda de granizo, não se descarta também o risco para rajadas de vento. Agora, o que vale chamar bastante a atenção também para esta semana são as temperaturas que continuam baixas na região. Em Porto Alegre, os dias começam com termômetros em torno de 13, 14 graus e à tarde a máxima mal consegue passar dos 20. Esse cenário acontece também em Florianópolis, com muita neblina no amanhecer e no período da tarde, então visibilidade prejudicada aí na região da capital de Santa Catarina. E em Curitiba, os termômetros começam abaixo de 10, 11 graus aí ao longo desta semana e à tarde as máximas ficam em torno de 16, 17 graus. Então, uma semana de temperaturas baixas nos três estados da região e com esse potencial de chuvas a qualquer momento, toda atenção é válida. Maria Clara Sasaki, da Tempo Ok Meteorologia, em parceria com a agência Rádio Web.
17: Líder FM informa a hora e também a temperatura. 11 horas 36 minutos, a temperatura em Vestfália seguindo na marca dos 19 graus.
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23: Indicadores agropecuários com Diego Brião. Soja.
24: Os contratos futuros de soja com vencimento em julho registraram queda nos Estados Unidos na segunda-feira. Na Bolsa de Chicago, a cotação era de US$ 11,15 por bushel ao final do dia. Valor do mercado físico no Brasil por saca de 60 quilos. Estado do Mato Grosso, cidade de Rondonópolis, R$ 117,40. Paraná, Marechal Cândido Rondon, R$ 111. Bahia, Luiz Eduardo Magalhães, R$ 113. E Rio Grande do Sul, não me toque, também R$ 113, por saca de 60 quilos.
23: Milho.
24: Valores no mercado físico, por saca de 60 quilos. Paraná, Marechal Cândido Rondon, R$ 51, valor em queda na comparação com a cotação anterior. Mato Grosso, Rondonópolis, R$ 48,60, também em queda. E Goiás, Rio Verde, R$ 50,00 em queda.
23: Boi gordo.
24: Em São Paulo, na B3, os contratos com vencimento em junho eram negociados ao final da segunda a R$ 352,50 por arroba. Houve estabilidade no dia. Boi à vista, Mato Grosso, Cuiabá, R$ 340,00 por arroba.
23: Café.
24: Os contratos futuros de café arábica com entrega prevista para julho terminaram a segunda-feira em Nova York, nos Estados Unidos, em queda. A cotação era, ao final do dia, de R$ 1.684,93 por saca de 60 quilos. No Brasil, na B3, os contratos futuros de café arábica, com entrega prevista para julho, apresentaram elevação com cotação de $307 por saca de 60 quilos. Valor no mercado físico do café arábica, tipo 6, por saca de 60 quilos. Minas Gerais, Varginha, R$ 1.490. Bahia, região oeste, R$ 1.345. E São Paulo, Franca, R$ 1.480.
23: Algodão.
24: Valor do algodão em pluma, por arroba, Mato Grosso Sorriso, R$ 131,02. Valor em queda na comparação com a cotação anterior. E Bahia, região oeste, R$ 134,00 em elevação.
23: Trigo.
24: Valor no mercado físico do trigo por saca de 60 quilos. Paraná, Marechal Cândido Rondon, R$ 70,00 em estabilidade. E Rio Grande do Sul, Júlio de Castilhos, R$ 69,50 em elevação.
23: Arroz.
24: Valores no mercado físico, Bahia, região oeste, R$ 74,00 por saca de 60 quilos, em estabilidade. E Rio Grande do Sul, média estadual, R$ 59,00 por saca de 50 quilos, também em estabilidade.
23: Indicadores agropecuários com Diego Brião, produção Agência Rádio Web.
0: Foi lançado na semana passada a safra 2026-2027 do programa Milho 100%, que garante subsídio integral para a compra de sementes de milho e sorgo destinadas à agricultura familiar. A iniciativa contará com investimentos de R$ 95 milhões e 400 mil reais, custeando 100% do valor das sementes, sem qualquer custo aos produtores beneficiados. Os interessados devem procurar as prefeituras, sindicatos, associações ou cooperativas até o dia 19 de junho e realizar a solicitação. A expectativa do governo estadual é ampliar o alcance do programa e beneficiar 50 mil produtores na próxima safra. No ciclo anterior, mais de 40 mil famílias rurais foram contempladas. Cada beneficiário poderá receber até 4 sacas de semente, independente do número de entidades pelas quais fizeram o pedido. O objetivo, assim, é ampliar o acesso do programa e fortalecer a produção de milho e sorgo no Rio Grande do Sul. A ação também integra o Plano Rio Grande e busca estimular o aumento da área cultivada, da produção e da segurança alimentar nas propriedades rurais. Podem participar agricultores familiares e pecuaristas familiares que atendam aos critérios previstos. Na safra 2025-2026, o programa distribuiu mais de 135 mil sacas de sementes em 456 municípios do Rio Grande do Sul, totalizando investimentos de R$ 93 milhões de reais e participação de 685 entidades parceiras. 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Produção e reportagem, Eduardo Amaral.
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0: Olá, nossa saudação cooperativista, sejam todos muito bem-vindos ao Contato Direto desta terça-feira, 9 de junho. Aqui o jornalista Samuel de Kelbinecker com novas informações sobre a sua cooperativa. Várias são as formas para garantir a qualidade e a segurança dos empreendimentos da cooperativa Sertel. Uma delas é a auditoria ambiental compulsória, realizada nas hidrelétricas, locais fundamentais onde ocorre a geração de grande parte da energia elétrica que é distribuída aos associados e ao mercado. Essas auditorias externas agregam valor ao negócio ao garantir a conformidade com as cada vez mais rigorosas normas ambientais. Nos dias 13 e 14 de maio, a cooperativa foi vistoriada pela auditora ambiental Carla Denise Wenske, credenciada à Fundação Estadual de Proteção Ambiental, a FEPAM, que nos destacou a importância deste trabalho.
1: Sim, eu faço auditorias então em todo o estado, né, do Rio Grande do Sul, em outras empresas também, e é uma satisfação muito grande, né, estar fazendo essa auditoria aqui na Sertel, primeira vez, né, que estou aqui na cidade, né, de Teutônia. E é um prazer enorme estar realizando esta auditoria ambiental. A gente verificou a parte documental e fazendo a visita na usina.
0: Carla, como você percebe esse modelo de trabalho do cooperativismo de infraestrutura gaúcho? A seriedade, o comprometimento com as pessoas, com o meio ambiente, o respeito?
1: Sim, hoje isso é muito importante, né? Essas auditorias, elas contribuem muito, né, para o empreendimento cada vez, né, se preocupar mais, né, com as questões ambientais, é muito importante isso. E também, né, a auditoria, como eu sempre digo, né, ela sempre agrega valor, né, para o empreendimento. Isso é muito importante, ainda mais hoje em dia, né, que as pessoas estão cada vez mais preocupadas, né, com a questão ambiental. E a Sertel, tenho visto que tem se preocupado bastante, né, com a questão ambiental, verificando toda a documentação. Então, eu como auditora, né, percebi que a Sertel está bastante engajada, né, nas questões ambientais.
0: E quais são os principais aspectos que você considera nessa auditoria?
1: Então, a gente verifica toda a licença, né, de operação do empreendimento, são verificados, né, com relação ao desempenho ambiental da organização, o que, que a organização tem feito, né, com relação às questões ambientais. E eu me surpreendi, assim, porque foi uma análise, né, bem satisfatória, né, com relação ao empreendimento, muito preocupado, né, com relação ao meio ambiente.
0: Nós agradecemos à auditora ambiental Carla Denise Wenske, que pôde vistoriar as instalações da Central Geradora Hidrelétrica CGH Boa Vista, no Arroio Boa Vista, em Linha Geraldo Estrela. As equipes técnicas da Sertel realizam hoje melhorias no abastecimento energético de Boa Vista 37, em Boa Vista do Sul, do centro de Forquetinha, de linha General Neto em Barão, de linha Constantino em Progresso, do centro de Salvador do Sul, de linha Harmonia em Teutônia, dos bairros Campestre e São Bento em Lajeado e de partes dos municípios de Poço das Antas, Taquara, Travesseiro e Capitão. Também há podas em árvores altas próximas à rede elétrica que estão sendo realizadas nas regiões de Boqueirão do Leão, Marques de Souza, Pouso Novo, Salvador do Sul, Travesseiro e Lajeado. E associado, lembramos que você pode prestar homenagens a familiares e amigos no Jornal Sertel. Aniversários, casamentos, formaturas, confirmação, bodas e até nascimentos podem ser homenageados no jornal da sua cooperativa, que está atualmente com uma tiragem mensal de 70 mil exemplares e também disponível pela versão digital no site da Sertel. Para homenagear é muito simples, basta acessar o site sertel.com.br e clicar na aba Comunicação. Contato Direto desta terça vai ficando por aqui. A todos, uma boa tarde.

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sendo feito mais uma coleta de embalagens e agrotóxicos nas localidades da linha Harmonia. Hoje de manhã já foi feito na Silvério Riven, linha Harmonia Alta, Comunidade Concórdia, linha Leopoldina, na casa de Elaine Guem, linha Velk, Líria Hilgemann. Hoje à tarde, 13h30, Sérgio Landmaier, na linha Clara Fundos. 14h30, Armando Radavelli, linha Clara. 15h30, linha Catarina, Sociedade Catarinense. E dia 10, teremos mais um recolhimento no centro administrativo, na propriedade de Almiro Leonard. Portanto, amigo agricultor, faça a tríplice lavagem e destine para o lugar certo as embalagens de agrotóxico. Lembrando sempre que está em andamento a declaração do rebanho, que deve ser feito até o final desse mês. Todo produtor que tem criação deve declarar, então, os seus bovinos, enfim, que ele tem na propriedade para estar em dia junto à inspetoria veterinária. Mais informações pode obter também no sindicato. Dia do autocuidado, dia 24 de junho, em Poço das Antas, nós teremos cuidados via exame de visão com optometrista e ótica. Consultas devem ser previamente agendadas. Associados têm desconto considerável nesse atendimento. Também teremos uma palestra da fisioterapeuta sobre a importância do exercício físico e da nutricionista sobre a importância da alimentação saudável. Teremos no dia sorteios de prêmios e comemoração de comes com comes juninos, porque é São João. Então, portanto, a partir das 13 horas, direcione-se para o sindicato, né, para fazermos a comemoração e também o dia do autocuidado. As anuidades do segundo semestre já estão sendo cobradas. Estamos já no fim do primeiro semestre, portanto, o segundo semestre tem que ser atualizado, porque hoje temos uma seguradora que cobre R$ 6.300 em caso de óbito de um associado. Para tanto, deve-se estar em dia com o sindicato, pois o mesmo repassa mensalmente, sem custo adicional para o associado, à seguradora, um valor. Portanto, 1º de julho deveríamos estar em dia com o segundo semestre para fazer jus ao auxílio funeral e também o repasse de uma cesta básica aos familiares. Comemoração 25 de julho, portanto, estamos já com julho em vista, e nesse mês temos datas importantes a comemorar. E o sindicato está organizando um dia especial no dia 25 de julho para comemorar a essência da agricultura familiar e também o Dia do Colono. Local na Sociedade de Pontes Filho, almoço para associados a R$ 10, churrasco com saladas e diversos, não associados R$ 40. Início é às 10 horas da manhã e de tarde teremos baile com animação do conjunto Monte Claro. Portanto, o convite vai para todos os associados e demais amigos e interessados. A reserva de cartões começa a partir do dia 15 de junho. Portanto, a partir do dia 15 de junho já poderão ser reservados e adquiridos os cartões para o almoço no dia 25 de julho. Também teremos ainda outras programações durante o do mês de junho e durante o segundo semestre, que posteriormente estaremos divulgando. Para finalizar, queremos homenagear os aniversariantes do dia de hoje, 9 de junho: Eduardo da Costa, linha Schmidt; Marli Dahmer Leonard, da Major Bandeira; Nilza Beckmann Figbaum, 75 anos, da São Jacó; Toni Postweiri, 79 anos, da Boa Vista do Meio; e Vilaine Brune Stagemeyer, da linha Berlim. A eles o nosso abraço, felicitações em nome da diretoria e funcionários do sindicato. Grande abraço a todos, até amanhã, nesse mesmo horário.

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4: Esse é o Giro de Notícias. Eu sou Cassi Balog e você acompanha os destaques do momento. O Ministério da Saúde suspendeu temporariamente a vacinação contra a dengue com a vacina do Instituto Butantan após o registro de 2 mortes suspeitas que estão sendo investigadas. Até 30 de maio, cerca de 500 mil doses haviam sido aplicadas, principalmente em profissionais de saúde. Foram notificadas 3.703 reações adversas, sendo 42 casos considerados graves. Todos os episódios estão sob investigação. O presidente do TSE, ministro Nunes Marques, suspendeu a divulgação da pesquisa eleitoral realizada pelo Instituto Atlas Intel, que apontou queda do senador Flávio Bolsonaro, do PL. A decisão liminar ainda será levada a referendo em sessão do TSE nesta terça-feira. Para o ministro, há suspeitas de indução ao leitor no questionário do levantamento divulgado no mês passado. A Polícia Federal realizou nesta segunda-feira a Operação Gemini, que apura um suposto esquema de venda de sentenças no Mato Grosso. Foram cumpridos mandados de busca e apreensão contra o desembargador Dirceu dos Santos, o deputado estadual Faisal Khalil e o advogado Bruno Castro. De acordo com a PF, os investigados podem responder por crimes como corrupção passiva, advocacia administrativa e lavagem de dinheiro. Entraram em vigor nesta segunda-feira as novas regras do programa Brasil Soberano. Com a mudança, mais empresas poderão acessar linhas de crédito do governo federal. O percentual mínimo de impacto no faturamento exigido para solicitar o financiamento caiu de 5% para 1%. A medida beneficia exportadores e fornecedores afetados pelas tarifas dos Estados Unidos e pelos reflexos econômicos dos conflitos no Oriente Médio. O Ministério da Educação lançou o MEC Idiomas, uma plataforma gratuita para o aprendizado de inglês e espanhol. Disponível pelo site e também por aplicativo, a ferramenta oferece aulas interativas, testes de nível, exercícios, prática de conversação e certificação do básico ao avançado. Para acessar, basta fazer login com a conta gov.br, escolher o idioma desejado e realizar um teste de conhecimento. O Giro de Notícias é uma produção da Agência Rádio Web. Texto e apresentação, Cassi Balog. Edição, Thiago Pedruzzi.
5: Profissionais de áreas da saúde administrativa têm até o dia 2 de julho para se candidatarem às vagas temporárias na Brigada Militar. A corporação lançou 3 editais de contratação de 600 profissionais que deverão ser incorporados como militares temporários. Neste caso, o prazo de permanência na Brigada Militar é de 2 anos. As provas objetivas serão aplicadas no dia 23 de agosto, mas o processo também inclui prova de títulos, exame de saúde, avaliação psicológica e teste de aptidão física. As inscrições podem ser feitas no site da Fundatec, que será a banca organizadora, e os editais completos estão disponíveis no site da Brigada Militar. Agência Rádio Web, produção e reportagem, Eduardo Amaral.
6: O volume de defensivos químicos ilegais destinados de forma ambientalmente correta chegou a 230 toneladas em 2025 no Brasil. O dado consta em balanço divulgado pela CropLife Brasil, que é uma associação civil sem fins lucrativos. Ela representa empresas que pesquisam e desenvolvem soluções para a produção agrícola sustentável. A entidade também monitora o processo de destruição dos produtos ilícitos retirados de circulação por meio de operações e apreensões conjuntas com órgãos públicos de fiscalização e repressão. O volume do ano passado é 30% menor do que o de 2024, quando o montante atingiu 330 toneladas. A destinação correta dos insumos ilegais é um compromisso da indústria agrícola brasileira, da CropLife Brasil e de autoridades, garantindo que os insumos ilícitos sejam destinados de forma correta, como destaca Nilton Mendes, que é o gerente de combate a produtos ilegais da entidade.
7: A destinação ambientalmente correta de insumos ilegais, em especial de defensivos químicos, é um compromisso institucional da indústria de tecnologias agrícolas do Brasil. À frente desse processo, a CropLife Brasil articula com órgãos federais e estaduais para apoiar as ações de fiscalização e a retirada de produtos ilícitos de circulação, assegurando que as autoridades possam atuar sem a preocupação com a destinação final dos itens apreendidos.
6: Nos últimos 6 anos, cerca de 1.600 toneladas de insumos ilegais foram destruídas decorrente de 49 ações de cooperação com a associação. Esta quantidade é suficiente para, por exemplo, preencher pouco mais de 2/3 de uma piscina olímpica. Para Nilton Mendes, a queda está associada à diminuição das apreensões realizadas por autoridades neste período.
7: Anualmente, divulgamos um balanço que ilustra o volume deste prejuízo ao setor regulado. A cooperação é a resposta-chave para o enfrentamento ao crime e o combate ao mercado ilegal de insumos agrícolas.
6: Os estados de São Paulo e de Minas Gerais lideram o ranking de apreensões, enquanto que a região Centro-Oeste registra o maior número de casos de contrabando. De acordo com o que mostram dados do Instituto de Desenvolvimento Econômico e Social de Fronteiras, cerca de 25% do mercado defensivo agrícola no Brasil é ilegal. Agência Rádio Web, com colaboração de Rafael Esgrilles, produção e reportagem, Diego Abrião.
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8: O governador do estado participou nesta segunda-feira da reunião da CPI dos pedágios promovida pela Assembleia Legislativa. Eduardo Leite salientou desde o começo que a presença dele na oitiva ocorria de forma voluntária. O encontro durou cerca de 2 horas. Durante as respostas aos questionamentos dos deputados estaduais, Eduardo Leite deixou claro que o governo não vai recuar nos processos de concessão dos blocos 1 e 2, Na visão do governador, o modelo é o ideal para o estado recuperar a infraestrutura rodoviária.
9: Portanto, nós vamos sim persistir nesse caminho que eu apresentei para a população gaúcha, tanto em 2018 quanto em 2022, e que tem entregue resultados mesmo num cenário adverso. Mesmo num cenário adverso que nós tivemos das enchentes que acabaram postergando o prazo. Então, claro, nesse período, nesse ano, ainda vamos ver se vamos trabalhar, vamos fazer um grande esforço para poder encaminhar essas concessões. Mas, insisto, não há nenhuma posição ainda previamente estabelecida na medida em que isso seja uma discussão técnica, né? Dos prazos, do que precisa ser ajustado, dos tempos que temos para poder fazer esse encaminhamento.
8: O governador e o relator da CPI, o deputado Miguel Rosseto, do PT, apresentaram dados diferentes, principalmente relacionados às obras das concessões já realizadas. Eduardo Leite citou algumas obras já efetivadas ou em andamento.
9: com as duas concessões que já estão contratadas, a da 287 e a do Bloco 3 da Serra Gaúcha, já está fazendo obras que historicamente eram aguardadas. A gente já tem duplicações feitas, ao contrário do que alguns deputados aqui afirmaram, em Santa Cruz do Sul, em Itabaí, obras que já estão em andamento entre Venâncio Aires e Santa Cruz, obras que estão em andamento na Serra Gaúcha, no contorno rodoviário de Caxias do Sul, uma nova ponte que já lá foi erguida, e até o final do ano que vem, apenas essas duas concessões vão ser capazes de entregar mais de 70 quilômetros de duplicação. Isso é mais do que o Dyer foi capaz de fazer em 40 anos.
8: Miquel Rosseto argumentou que o Bloco 3 não tem nenhuma obra. Enquanto isso, ainda segundo ele, já foram concedidos 4 reajustes nos pedágios. Miguel Rosseto também defendeu a suspensão das concessões dos blocos 1 e 2.
10: Fracassado no bloco 2, nenhum interesse, não interessa a sociedade, não interessa o investidor. Nem o governo consegue oferecer um projeto do bloco 1 6 meses do final do seu governo. Por isso que eu propus que seria responsável por parte do governador Eduardo Leite aproveitar esses últimos 6 meses do seu governo, suspender o bloco 2 e o bloco 1, revisar o bloco 3, exigir cumprimento do contrato, né, e respeitar a população que paga pedágio.
8: O presidente da CPI, o deputado Paparico Bach, do PL, avaliou a participação do governador Eduardo Leite.
11: De que o governador não convenceu. As dúvidas que o Rio Grande do Sul tem continuam as mesmas, e que bom que existiu e existe a CPI para mostrar para a população gaúcha todas as mazelas dos pedágios no Rio Grande do Sul. Eu fico muito admirado com a coragem do governo vir aqui à CPI, ainda defender novas concessões de pedágio, se o bloco, que é o bloco dos caminhos da Serra, o governo não conseguiu dizer porque que não tem nada de obras, não tem nada, absolutamente nada. 4 anos de cobrança de pedágio.
8: Na próxima quinta-feira deve ser apresentado o relatório final da CPI dos pedágios da Assembleia Legislativa. Agência Rádio Web, produção e reportagem, Christian Costa.
6: Em junho é celebrado o Dia Nacional da Imunização, que é um momento de alerta sobre a importância da vacinação ao longo da vida. O Brasil é reconhecido historicamente pela adesão às campanhas infantis. Porém, o país enfrenta desafios quando o assunto é imunização de adultos e idosos. Para o infectologista e gerente médico da biofarmacêutica GSK, GC Alves, o tema ganha mais relevância diante do envelhecimento da população brasileira.
12: Ainda é muito frequente que as pessoas entendam a vacinação como algo apenas ligado à faixa etária pediátrica. Mas a vacinação é um compromisso importante ao longo de toda a vida. O calendário de vacinação, ele não é limitado às crianças, ao contrário, existem vacinas que são específicas para os adultos e indivíduos mais velhos, e eles precisam ficar atentos, porque há recomendações importantes sobre doenças que podem ser evitadas através da vacinação.
6: Segundo apontam projeções do Instituto Brasileiro de Geografia e Estatística IBGE, até o ano de 2050, o Brasil terá mais pessoas acima de 60 anos de idade do que jovens entre 15 e 24 anos. Com o avanço da idade, o sistema imunológico se torna mais vulnerável, aumentando o risco de doenças, como é o caso do herpes zóster, que é conhecido popularmente como o cobreiro. Ele é causado pela reativação do vírus varicela zóster, que é o mesmo que causa a catapora.
12: O herpes zóster, embora seja uma doença bastante conhecida, é também muito subestimada. As pessoas não sabem que ela pode causar uma dor intensa, complicações graves e causar um impacto duradouro na qualidade de vida. Muitas vezes as pessoas não entendem que o vírus da catapora, aquele que foi adquirido na infância, pode permanecer dormente no organismo por muitas décadas e ser reativado exatamente no momento de maior fragilidade do sistema imune, algo que ocorre de forma natural exatamente após os 50 anos.
6: A doença pode ter cenário agravado em imunocomprometidos e pessoas com comorbidades.
12: Adultos com sistema imunológico comprometido e pessoas mais velhas, especialmente que tenham doenças crônicas, como doenças cardiovasculares, diabetes, doença renal crônica, estão mais expostos ao risco e principalmente as maiores complicações do herpes zóster.
6: Por isto, também segundo ressalta GC Alves, é importante procurar um médico para saber mais sobre o herpes zóster e as formas de prevenção, principalmente para pessoas com idade acima de 50 anos. Este material foi produzido em parceria com a GSK e é dirigido ao público em geral. Consulte seu médico antes de iniciar qualquer tratamento. Agência Rádio Web, produção e reportagem, Diego Obreão. O Ministério da Saúde anunciou nesta segunda-feira a descontinuidade temporária do uso da vacina contra a dengue Butantan DV. A medida preventiva ocorre após o registro de 42 casos com sinais de alerta entre cerca de 500 mil doses aplicadas. 3 casos foram classificados como graves, incluindo 2 óbitos. Conforme comunicou o Ministério, os eventos são raros, representam 0,008% das aplicações realizadas até o fim de maio e ainda não há resultado conclusivo sobre possível relação com a vacina. O ministro da Saúde, Alexandre Padilha, explicou o objetivo da decisão.
13: Primeiro, a ação de precaução, que deve sempre guiar quem respeita a vida, quem respeita a ciência, ainda mais quando a gente está falando de vacinação. Segundo, para que Ministério da Saúde, Anvisa, Instituto Butantan, aprofundem a investigação. Não existe informações suficientes para estabelecer uma causalidade entre a vacina e esses óbitos.
6: A recomendação é para que as pessoas vacinadas observem o estado de saúde durante os 21 dias após a aplicação. Em caso de sintomas como febre, dor abdominal intensa, vômitos persistentes, sangramentos, tontura, sonolência excessiva, sinais de desidratação ou piora do estado geral, a orientação é procurar atendimento médico imediatamente. O diretor do Programa Nacional de Imunizações, Éder Gatti Fernandes, reforçou que a descontinuidade não invalida a eficácia do imunizante nem altera as evidências de proteção observadas até agora.
14: As pessoas que foram vacinadas, elas estão protegidas e não precisam se preocupar. A atenção fica principalmente com as pessoas que se vacinaram nos últimos 21 dias, ou seja, passou de 22 dias, não tem por que a gente pensar que a vacina vai causar algum problema na pessoa. Então a pessoa usufrui dos benefícios da vacina, que é a proteção que ela dá.
6: O Ministério da Saúde informou que mantém todas as demais estratégias de combate à dengue em operação. Até o fim de maio, o país registrou queda de 94% nos casos prováveis da doença e redução de 97% no número de óbitos na comparação com o mesmo período de 2024. Agência Rádio Web. Produção e reportagem, Bruno Moreira.
5: 9 rodovias localizadas na Serra Gaúcha estão recebendo investimentos que juntos somam R$1 bilhão. Os valores são voltados à recuperação das estradas afetadas nas enchentes de 2024. Os recursos vêm do Fundo do Plano Rio Grande, o FUNRIGS, e estão sendo investidos nas ERSs 355, 373, 431, 437, 444, 448, 486, RSC 453 e também na BRS 873. Também está sendo implementada a estrutura e sinalização da ponte sobre o Arroio Não Sabia, localizado na ERS 441. Somente o valor destinado às rodovias da Serra representam 33% de todo o recurso do FUNRIGS usado na recuperação e reconstrução de estradas do Rio Grande do Sul. O fundo foi criado com o dinheiro que está sendo economizado desde a suspensão da dívida do Estado com a União e tem como destino investimentos na recuperação da infraestrutura gaúcha afetada pela tragédia de 2024. Em todo o estado, o FUNRIGS está destinando R$3,1 bilhão em 48 obras, que vão desde a recuperação de rodovias até a implementação de pontes. No caso da Serra, os investimentos são voltados às obras emergenciais de requalificação e reabilitação funcional do pavimento, da drenagem e também da sinalização, incluindo mais de 120 contenções, além de melhorias necessárias para o restabelecimento viário nos trechos. Agência Rádio Web, produção e reportagem, Eduardo Amaral.
6: O Tribunal de Contas do Estado do Rio Grande do Sul, TCRS, emitiu alertas a 79 municípios gaúchos sobre o elevado comprometimento de receitas no ano passado com despesa de pessoal. São gastos referentes a remunerações de servidores ativos, aposentados e pensionistas. O limite máximo de despesa com pessoal que o Poder Executivo Municipal pode apresentar é de 54% da receita corrente líquida apurada nos últimos 12 meses. Isto está previsto na Lei de Responsabilidade Fiscal, LRF. A auditora de controle externo do TCRS, Juliana de Oliveira Fofonca, explica a função deste alerta.
15: Chamar a atenção dos gestores públicos, né, quando os gastos começam a se aproximar dos limites que foram definidos em lei. E ele tem um caráter preventivo. É uma forma de avisar, de notificar o município de que algumas medidas precisam ser adotadas antes que a situação avance e venha ali, eventualmente, a comprometer o equilíbrio das contas públicas, né? Então, quando o município ele ultrapassa determinados limites, e aqui falando especificamente com relação a esses limites da despesa com o pessoal, né, a gestão ela pode começar a enfrentar algumas restrições que também estão previstas na Lei de Responsabilidade Fiscal.
6: Juliana Fofonca, que também é a coordenadora do Centro Especializado em Auditoria Orçamentária, Fiscal e Financeira do Tribunal, detalha alguns dos limites e projeta possíveis consequências desta situação.
15: O desequilíbrio dessas contas ele pode vir a prejudicar a capacidade do município de investir e de entregar serviços à população. Quando a gente fala em termos de despesa com o pessoal, é importante a gente pontuar o seguinte: a LRF define que o município, somatório do executivo com o legislativo, o município não pode gastar mais de 60% da sua receita corrente líquida com despesa com pessoal. Quando o município ele atinge 90% desses 54%, ou seja, quando o município atinge 48,6% da receita corrente líquida com despesa com pessoal, a gente faz o que a gente chama de limite de alerta, é quando entra num alerta.
6: Também, conforme informa o TCRS, caso o ente público ultrapasse 95%, ele entra em limite prudencial, ou seja, 51,3% da receita líquida corrente comprometida. Dos 79 municípios, 48 ultrapassaram o limite de alerta. Já o limite prudencial foi atingido por 22, enquanto 9 cidades superaram o limite máximo permitido pela LRF. Este número revela crescimento de 23% dos alertas emitidos em comparação ao ano de 2025. Agência Rádio Web, produção e reportagem, Diego Abrião.
16: Em um cenário de transformações no mercado de trabalho, marcado por mudanças nas relações profissionais e pela expansão de modelos mais flexíveis de ocupação no Brasil, jovens de 16 a 35 anos têm revisto as expectativas e passado a priorizar estabilidade e diversificação de fontes de renda. É o que mostra o relatório Next Generation Brasil, que 66% estão preocupados com a possibilidade de não conseguir um trabalho que garanta segurança financeira no futuro. Gabriel Felipe, especialista em gestão de pessoas e membro do Grupo Temático Jovem do CRAMG, Conselho Regional de Administração de Minas Gerais, explica o motivo da estabilidade voltar a ser prioridade para uma geração frequentemente associada à busca por flexibilidade.
17: A explicação central está na ameaça à sobrevivência básica e ao descompasso financeiro, né? Então, quando as necessidades mais primárias, como moradia, alimentação e as contas do mês, elas ficam ameaçadas pelo salário baixo, a baixa das expectativas, a flexibilidade perde o seu lugar, onde que a estabilidade se torna um sinônimo, assim, de paz mental para aquele jovem.
16: A busca por independência financeira lidera as motivações citada por 56% dos jovens, seguidas pelo desejo de maior autonomia e flexibilidade com 49%. Para o especialista em gestão de pessoas, o empreendedorismo surge como alternativa diante da percepção de um mercado com acesso limitado a oportunidades formais.
17: Tripé de insatisfação no emprego formal do jovem hoje em dia é o quê? Salários baixos, jornadas excessivas e escassez de oportunidade de crescimento. Quando o jovem percebe que ele está investindo tempo, saúde, mental em um ambiente que não vai oferecer um plano de carreira claro para ele ou uma recompensa financeira justa, esse emprego formal deixa de ser atrativo. E isso aí a gente pode ver com o alto número de jovens que preferem o empreendedorismo ao invés de um emprego formal.
16: Diante desse cenário, o empreendedorismo se consolida como uma alternativa relevante para a juventude brasileira. O estudo ainda mostra que 70% dos jovens pretendem abrir o próprio negócio nos próximos 5 anos e 32% preferem esse caminho em relação ao emprego formal. 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Produção e reportagem, Priscila Mendes.
18: Os empresários estão preocupados com a proposta dos Estados Unidos de adicionar uma tarifa de 25% sobre as exportações brasileiras. Para o presidente da Confederação Nacional da Indústria, Ricardo Alban, medidas tarifárias dessa natureza não contribuem para o fortalecimento da relação econômica bilateral e podem provocar impactos negativos em cadeias produtivas para as duas economias. Alban reforça que a solução passa pelo diálogo.
19: Por mais que tenham exceções obviamente são aquelas mais que interessam e afetam a economia americana, mas temos que entender que tem exceções que afetam e interessam a economia brasileira. Temos máquinas e equipamentos que são complementares, como máquinas voltadas para o agronegócio, que fazemos lá e cá, motores que não são substituídos facilmente. Pragmaticamente, o que nós temos que tentar agora, não só continuar o trabalho de convencimento, mas com muito afinco ampliar essa lista de exceções nesse primeiro momento, e o Brasil se debruçar definitivamente, de forma compartilhada com o setor produtivo, na verdadeira defesa comercial.
18: A proposta dos Estados Unidos de aplicar uma nova tarifa aos produtos brasileiros pode afetar a exportação de bens da indústria de transformação, que já caiu 4,2% em 2025, quando as vendas totalizaram US$ 30,2 bilhões. O órgão responsável pela política comercial dos Estados Unidos vai realizar uma audiência pública para discutir a nova tarifa. A iniciativa pode abrir espaço para que o Brasil apresente informações técnicas que ajudem em uma análise mais equilibrada do assunto. A CNI afirma que segue acompanhando o caso e atuando junto às autoridades e ao setor produtivo dos dois países, com o objetivo de preservar e fortalecer a parceria econômica entre Brasil e Estados Unidos. Agência Rádio Web, produção e reportagem, Valquíria Rios.
5: Pesquisa inédita feita pelas Secretarias de Planejamento, Governança e Gestão, SPGG, e também da Educação, a SEDUC, aponta para os impactos positivos da educação profissional da rede estadual na renda e empregabilidade dos estudantes gaúchos. O levantamento foi feito com mais de 39 mil alunos que concluíram cursos técnicos entre os anos de 2013 e 2017. A pesquisa identificou avanços na inserção no mercado formal de trabalho, na remuneração e na estabilidade depois da conclusão dos cursos. Entre os principais resultados, o relatório aponta um aumento consistente da inserção no mercado de trabalho formal. Antes da formação técnica, quase 42% dos egressos estavam empregados formalmente. No quinto ano depois do término do curso, esse percentual superou a casa de 67%. A pesquisa foi comandada pelo Departamento de Planejamento Governamental, o DEPLAN, vinculado à SPGG. Segundo o estatístico do órgão, Augusto Albinelli de Souza Tonial, a pesquisa confirma a importância que o ensino técnico teve na economia, na geração de empregos do Rio Grande do Sul.
20: Os resultados reforçam a importância da educação profissional técnica como instrumento de inclusão produtiva, ampliação de oportunidades e fortalecimento das trajetórias educacionais e profissionais dos gaúchos. O estudo oferece também subsídios para o aperfeiçoamento das políticas públicas e para o alinhamento da oferta de cursos às demandas do mercado de trabalho no Rio Grande do Sul.
5: A pesquisa utilizou dados do Sistema de Gestão da Rede Estadual de Ensino, o ISE, e da Relação Anual de Informações Sociais, o RAIS, que é do Ministério do Trabalho e Emprego, permitindo assim acompanhar a trajetória dos egressos do ensino técnico no mercado formal por até 5 anos depois da conclusão dos cursos. Mas mesmo com os avanços, o levantamento também apontou para a desigualdade ainda presente no mercado de trabalho quando se fala em gênero e raça. Toniel avaliou que, neste caso, a pesquisa assumiu um importante papel de mostrar o caminho na busca de um mercado de trabalho mais igualitário no Rio Grande do Sul.
20: Apesar dos avanços observados para todos os grupos, a análise também revelou desafios importantes, como a persistência de diferenças salariais entre homens e mulheres e diferentes grupos raciais. indicando a necessidade de ações voltadas à promoção da equidade no mercado de trabalho.
5: O levantamento identificou a elevação da remuneração média dos trabalhadores formados na rede estadual. Antes da formação, os egressos recebiam em média 1,7 salário mínimo. 5 anos depois da conclusão do curso técnico, essa remuneração média passou para mais de 2 salários mínimos. Outro indicador analisado foi o tempo de permanência no emprego formal. O tempo médio passou de 126,7 dias antes da formação técnica para mais de 237 dias no 5º ano depois do término do curso, demonstrando também uma maior estabilidade profissional ao longo do período. 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Produção e reportagem, Eduardo Amaral.
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0: Meio-dia e 26.
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25: Muito bem, estamos chegando com Hora Livre, aquele momento especial, trazendo aqui grandes clássicos para recordar, né? O melhor da música internacional, para a gente matar saudade. A gente vai conferindo músicas dos anos 60, dos anos 70, 80, até 2010, 2011. A gente confere por aqui no Hora Livre Flashback. Como é que você tá? Tudo bem? Pra começar super bem essa programação, a gente traz o som do Bon Jovi, Never Say Goodbye.
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1: Muito bem, queridos, aqui tá rolando nosso Hora Livre Flashback, uma viagem no tempo com grandes clássicos, grandes hits. E aí, tá gostando desse programa? Meia hora já foi pra conta, tá chegando mais uma sequência. A gente traz o som do Arra, Shake On Me, de

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1: Hora Livre Flashback, para fechar mais uma edição desse programa que é grande sucesso, hein? É líder de audiência, todo mundo curtindo, conferindo as músicas dos anos 60 até 2019. É, são as naftalinas que todo mundo gosta de curtir. Obrigado a você pela companhia, viu? Valeu demais. Tô indo nessa, por hoje é só, a gente se fala na próxima edição. Continue com a gente por aqui nessa rádio maravilhosa. Aquele abraço, em terra cheia, amém. Saúde, paz, o resto a gente corre atrás. Tchau, tchau.
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4: 1:23.
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7: E eu tô chegando com você a partir de agora aqui no Toca Bailão pra te fazer feliz. Você ligado junto com a gente, tá de bem com a vida. Chegando com você nessa linda terça-feira. Alô, minha gente, tô no ar com você.
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7: Sempre trazendo as melhores bandas do bailão, as top do momento. É claro, sempre você vai curtir.

0: junto com a gente, porque o nosso Toca Bailão tá no ar com muita moda boa. Vamos lá!
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0: Vamos começar aqui com a banda Xande.

E é isso aí, gente. Abrimos com a banda Champion, o nosso Toca Bailão. Você aqui junto com a gente na rádio, curtindo as melhores do bailão, é claro. E você feliz junto com a gente aí, que beleza. E claro, eu já vou fazer um convite muito especial para seguir a gente lá nas redes sociais, no arroba showbandas e também no arroba Nando Freitas Locutor. Lá tem muita coisa boa para você ficar na companhia. Vai lá e confere, já marca a gente nos stories que a gente reposta. Com certeza, ter você junto na audiência é um prazeraço. Vou trazer mais, agora tem o som do Pérola Negra. Como amar você, vamos nessa.

0: São Francisco do Orbandida, você no Toca Bailão. Tô indo pro intervalo, gente. Daqui a pouco tem muito mais pra você, então fica junto aí.
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3: Muito bem, hoje é terça-feira, dia 9 de junho de 2026. Vamos com as informações atualizadas do giro de notícias. Guerra no Oriente Médio escala com novos ataques diretos. Israel realizou ataques aéreos contra alvos militares no Irã nesta madrugada. A ação ignorou apelos diretos de Donald Trump por contenção no conflito. O Irã retaliou com mísseis, atingindo bases de apoio e rotas estratégicas. A tensão enterrou momentaneamente as esperanças de um novo cessar-fogo global. Terremoto devastador atinge as Filipinas e gera alertas. Um sismo de magnitude 7,8 atingiu a região sul das Filipinas hoje. Autoridades confirmam ao menos 15 mortos e mais de uma centena de feridos. Alertas de tsunami foram ativados em diversas ilhas e países vizinhos da Ásia. Imagens de drone mostram destruição severa em prédios residenciais e mediano. Copa do Mundo 2026. Corte na seleção brasileira de futebol. O lateral Wesley foi cortado da convocação oficial por lesão na perna. A baixa ocorreu após o último amistoso preparatório para o Mundial no exterior. Para o seu lugar, o técnico convocou o meio-campista Ederson do clube Atalanta. A seleção se prepara para ficar sediada em uma cidade tranquila em New Jersey. Essas foram as informações do Giro de Notícias, que volta a qualquer momento.
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2: Eu tô de volta com você aqui no Toca Bailão pra te fazer feliz. Que coisa boa ter você. Vamos nessa.
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2: E agora tem o som da banda modelo. Vamos nessa.

som da banda Modelo, se eu não tivesse bloqueado, essa aqui ficou top, né? Teve a participação do Magrão, você junto com a gente aqui no Toca Bailão pra te fazer feliz, aonde você estiver, muito obrigado pela companhia, pela sua audiência, você na cidade, no interior, pela internet também, obrigado por sempre estar junto com a gente, curtindo aqui o nosso Toca Bailão, eu tô de bem com a vida, muito obrigado por estar junto com a gente, já segue nas redes sociais, arroba showbandas, vai lá! Agora eu vou trazer o som da banda Sétimo Sentido pra mim.

0: som do grupo Misturadão, uns bares da cidade. Esse é o Toca Bailão. Eu tô indo pro intervalo, gente. Daqui a pouco tem mais. Não sai daí.
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5: Muito bem, hoje é terça-feira, dia 9 de junho de 2026. Vamos com as informações atualizadas do Giro de Notícias. Diplomacia na Ucrânia. Zelensky se reuniu com líderes europeus. O presidente Zelensky chegou a Londres para conversas de alta cúpula hoje. A reunião conta com a presença de Keir Starmer, Frederic Merz e Macron. 5 condições para futuras negociações de paz foram estabelecidas pelo grupo. O foco europeu tenta se manter firme enquanto os Estados Unidos miram no Irã. Política nacional. Revisão da ficha limpa gera forte instabilidade. O cenário eleitoral brasileiro para 2026 enfrenta novas incertezas jurídicas. Discussões sobre a lei da ficha limpa tensionaram aliança nos estados. Tribunais avaliam critérios que pode reabilitar candidatos antes impedidos. Partido buscam definições rápidas para consolidar as chapas majoritariais. Segurança pública. Estados Unidos classificam facções brasileiras como terroristas. A decisão americana sobre o PCC e o CV impacta a política interna. A classificação como organizações terroristas globais amplia o debate de segurança. Especialistas prevê aumento nos custos de negócios e riscos de investimento. O governo brasileiro avalia como a medida afetará a cooperação internacional. Essa foi as informações do Giro de Notícias, que volta a qualquer momento.
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0: Tô de volta com você no Toca Bailão pra te fazer feliz. Que maravilha, gente. Tô de volta.

som da banda Ativa, o lado bom do pecado. Essa é boa, né? Curti demais, na voz do Neguinho, aí que beleza. Neguinho que fez um sucesso tremendo na época do Céu e Cantos, né? Foi quando o Neguinho estourou aí pro mundo das bandas. Que maravilha. Um abraço então aí pra toda a galera do bailão, pra você que tá ligado junto com a gente, tá no clima, tá feliz, tá curtindo sempre as melhores. Que beleza, já segue a gente, não esquece, arroba showbandas e arroba Nando Freitas no bailão. Vamos trazer agora a banda Destaque Nacional. Vamos nessa!

0: Rafael Choradeira, você aqui no Toca Bailão. Tô indo pro intervalo, daqui a pouco tem mais pra você, não sai daí.
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4: Muito bem, hoje é terça-feira, dia 9 de junho de 2026. Vamos com as informações do Giro de Notícias. Vôlei internacional, Brasil derruba a invencibilidade da Itália. A seleção brasileira masculina venceu a Itália em um jogo épico de vôlei. A vitória por 3-2 ocorreu pela Liga das Nações nesta manhã. O resultado quebrou a sequência invicta dos italianos na atual competição. O time mostrou superação técnica após sofrer pressão nos sets iniciais. Clima e meio ambiente. O relatório da ONU sobre o Dia dos Oceanos, no último dia 8 de junho, a ONU alerta para uma saúde crítica dos mares globais. Relatório aponta oceanos mais quentes, elevados e poluídos por resíduos diversos. Líderes mundiais pedem urgência na criação de zonas marítimas protegidas. O Brasil reforça campanhas de preservação em suas extensas áreas costeiras. Essa foi as informações do Giro de Notícias, que volta a qualquer momento.
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0: Eu tô de volta com você no Toca Bailão pra te fazer feliz. Que coisa boa, né, gente? Que maravilha, que beleza. Um abraço pra você que tá junto, tá curtindo a nossa programação aí. Vou trazer um som agora aqui do grupo Festerê, Relação Rebote, da Volume. Vamos nessa!

Relação Festeirê, Relação Rebote, você aqui no Toca Bailão. Que maravilha, gente, tá na audiência, tá no clima, tá junto com a gente, que beleza, um abraço. Obrigado pelo carinho, pela sua audiência, você na cidade, no interior, pela internet também, nos quatro cantos da cidade. Muito obrigado, né, por estar sempre aqui curtindo a nossa programação, que é maravilhosa, é sensacional, feita pra você. Ó, um beijo, um abraço, obrigado pelo carinho e bora trazer mais música, vamos nessa. Vou trazer agora o som do Rainha Musical. Vamos que vamos aí.

0: Garçom Louco Apaixonado, você aqui no Toca Bailão. Que beleza, gente. Um abraço. Obrigado pelo carinho, pela sua audiência. Tô indo pro intervalo. Daqui a pouco tem mais. Não sai daí.
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2: Muito bem, hoje é terça-feira, dia 9 de junho de 2026. Vamos com as informações do Giro de Notícias. Eleições Gerais 2026. TSE define datas cruciais do calendário. O primeiro turno das eleições brasileiras está confirmado para o dia 4 de outubro. O segundo turno ocorrerá em 25 de outubro, caso seja necessário no pleito. Justiça Eleitoral intensifica o combate de desinformação em plataformas digitais. Candidatos começam a oficializar pré-campanhas no interior de Minas Gerais. Educação. MEC prorroga prazos de inscrição para o Enem 2026. O prazo final para as inscrições do Enem foi estendido até o dia 12 de junho. A medida visa garantir a participação de estudantes em áreas com dificuldades e novos critérios de avaliação de docentes também entram em pauta hoje. O governo lançou o prêmio Melhores Práticas em Jogo para as escolas públicas. Sociedade, a 30ª parada LGBT que a mais ocupou a Avenida de São Paulo. O evento reuniu milhares de pessoas com o tema A Rua Convoca e a Urna Confirma. Organizadores relatam queda severa de patrocínios privados nesta edição especial. Artistas como Pepita, MC Sofia abriram mão dos cachês para apoiar a festa. A segurança foi reforçada devido a projetos de lei que tentam barrar o evento. Essas foram as informações do Giro de Notícias, que volta com
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0: Vamos lá, tô de volta com você aqui no Toca Bailão pra te fazer feliz, tá ligado? Tá junto com a gente, bora trazer mais. E agora tem o som da banda Subras, vamos nessa.

Subras, gelinho e latão. Esse é o Toca Bailão, pra te fazer feliz. Tá junto, tá no clima, tá junto com a gente, curtindo sempre as melhores. Muito obrigado pela sua audiência, pela sua companhia, você de bem com a vida, junto aqui com a curtindo sempre as melhores, né, gente? Um abraço, muito obrigado pela companhia, um beijo pra você. Tá na cidade, no interior, na internet também, a audiência tá bombando e você aqui curtindo as melhores. Vamos nessa! Agora eu vou trazer o som do Pérola Negra.

0: esse é o som do Cosmo Express. Tô nem aí, você aqui no Toca Bailão. Tô indo pro intervalo, daqui a pouco tem mais pra você. Não sai daí.
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5: Muito bem, hoje é terça-feira, dia 9 de junho de 2026. Vamos com as informações do giro de notícias. Economia, Bitcoin reage e volta ao patamar dos 63 mil dólares. A criptomoeda teve uma recuperação após a sua pior semana desde o caso FTX. O movimento é visto como um repique técnico após forte queda acumulada. Investidores permanecem cautelosos com juros altos nos Estados Unidos. No Brasil, o Boletim Focus reflete temores com a inflação e o teto de gastos. A África, exército nigeriano liberta centenas de reféns em Boko Haram. Uma operação militar resgatou 360 pessoas mantidas sob controle do grupo. Entre os libertos estão mulheres e crianças sequestradas em vias rurais. A Nigéria também intensificou o monitoramento de surtos de ebola na região. Tensões contra imigrantes crescem e geram pronunciamento do presidente sul-americano. Saúde, identificada nova variante da gripe influenza A no Mato Grosso. Autoridades de saúde detectam a mutação em amostras em coxilhas recentemente. Quatro casos iniciais estão sob observação rigorosa em hospitais do estado. O governo estadual reforça a necessidade de atualização vacinal para idosos. Não há indícios de maior gravidade, mas a transmissibilidade preocupa médicos. Essas foram as informações do Giro de Notícias, que volta a qualquer momento.
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Você aqui no Toca Bailão, tá junto, tá ligado com a gente aí, que beleza. Um abraço, obrigado pelo carinho de sempre. Pra você que tá ligado, tá curtindo a nossa programação, que é especial demais. Obrigado pelo carinho de sempre, né, gente? E claro, pra você que tá sempre aqui na rádio, nesse horário, curtindo as melhores. Aqui, só bailão, é claro, as top. As top do momento. E você sempre na nossa companhia, curtindo aí. Vamos trazer mais música, vamos nessa. E agora tem a banda Porto do Sol.

0: som do JM, você ligado com a gente aqui no Toca Bailão. Tô indo pro intervalo, daqui a pouco tem mais, não sai daí.
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5: Muito bem, hoje é terça-feira, dia 9 de junho de 2026. Vamos com as informações do Giro de Notícias. Entretenimento, Tony Awards 2026 premia os destaques em Broadway. A cerimônia ocorre em Nova York, celebrando as melhores peças do ano. Produções musicais dominam as indicações técnicas e de melhor roteiro original. A segurança no local foi ampliada por causa de visitas políticas à cidade. Artistas brasileiros marcam presença em eventos paralelos de cultura latina. Religião. Papa Leão XIV visita centro de bem-estar em Madrid. O pontífice reuniu com pessoas em situação de rua na capital espanhola. Em discurso, criticou o preconceito e elogiou a postura da Espanha em crises. O Papa também abordou os desafios da inteligência artificial em nova encíclica. A Santa Sé busca mediar conflitos humanitários na Ucrânia e na faixa de Gaza. Agronegócio. A FEAP critica barreiras europeias à carne brasileira. A Federação da Agricultura questiona a suspensão de exportação por dados. Exige-se o envio urgente de relatórios sanitários pelo governo federal. Produtores temem prejuízos bilionários com uma trava comercial na Europa. O ministro da Agricultura prometeu regularizar a situação ainda nesta semana. Essas foram as informações do Giro de Notícias, que volta a qualquer momento.
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0: Tô de volta com você aqui no Toca Bailão pra te fazer feliz. Que coisa boa, gente. Que terça-feira espetacular e você junto com a gente aqui na rádio, curtindo sempre as melhores. Vamos trazer mais? Vamos nessa.
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0: Agora tem o som do Rainha Musical.

receba. Teve a participação ali do Paulinho e Fábio no Bailão. E você com a gente aqui no Toca Bailão, curtindo sempre as melhores. Um abraço, gente, que alegria. Bom ter você aqui, curtindo sempre as melhores. Obrigado pela sua companhia de sempre. Eu tô aqui nesse horário, de segunda a sexta-feira, tocando só moda boa pra você. As top do bailão, as top de linha, aqui no nosso Toca Bailão. Já tá seguindo a gente nas redes sociais? Ainda não? Vai lá e segue. Bora trazer mais? E agora eu vou trazer a Banda 10, Vício da Volume. Vamos nessa!

0: Destaque nacional, pancadas de choro, você no Toca Bailão. Tô indo pro intervalo, daqui a pouco tem mais, não sai daí.
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4: Muito bem, hoje é 9 de junho de 2026, terça-feira. Vamos com as informações do Giro de Notícias. Justiça, TCU arquiva representação contra a família de ex-presidente. O tribunal decidiu pelo encerramento de denúncias sobre falta de indícios. O caso envolvia contratos e movimentações financeiras de parentes próximos. A decisão foi unânime ao consolidar que não havia provas mínimas de crime. Defensores dos envolvidos comemoram o fim do processo jurídico longo. Tecnologia. China define novos critérios contra a discriminação digital. O Supremo Chinês firmou regras para algoritmos em redes sociais hoje. O objetivo é evitar preconceitos contra minorias em busca de recomendações. Empresas de tecnologias terão de se adaptar ao seu sistema sob pena de multa. Analistas veem a medida como um passo para maior controle social estatal, regional Paraná. Desastre ambiental e problemas em rodovias federais. Mais de 50 mil peixes foram soltos no rio Urian para preservação do PA. Enquanto isso, a rodovia BR-422 tornou-se um atoleiro gigante perto de Cometá. Ônibus e caminhões estão presos há horas no quilômetro 13 da via enlameada. Famílias em Belém protestam por falta de auxílio após alagamentos graves. Essas foram as informações do Giro de Notícias, que volta a qualquer momento.
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3: Tô de volta com você aqui no Toca Bailão pra te fazer feliz. Tá junto, tá ligado com a gente? Que maravilha! Bora trazer mais sucesso pra você que tá na nossa audiência. Toca Bailão! Beleza, gente, um abraço pra você, obrigado pelo carinho. E nesse momento, abrindo as portas do Barzão do Freitas e destampando a primeira de hoje.

da banda Portal da Serra, Ó o Perigo. Também teve o som do Rogério Magrão, teve banda Doce Pecado, que abriu o bar Sandro Freitas. E assim a gente vai finalizando mais uma edição aqui do Toca Bailão, gente. Amanhã eu tô de volta com muito mais pra você que tá sempre no clima, tá junto, de bem com a vida, é claro. Um beijo pra você, aquele abraço. Obrigado pelo carinho de sempre. Não esquece, segue a gente, arroba showbandas e arroba Nando Freitas Locutor. Aquele abraço pra você e até a próxima, se Deus quiser. Vou fechar aqui com o pedreiro do Rainha Musical. Valeu aí!

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2: Muito bem, hoje é terça-feira, dia 9 de junho de 2026. Vamos com as informações do Giro de Notícias. Previsão do tempo. Onda de frio polar permanece sobre São Paulo. As baixas temperaturas devem continuar nesta terça-feira em todo o estado. O Clima Atento alerta para geadas pontuais em serras e regiões mais altas. Abrigos municipais estão em lotação máxima para acolher pessoas sem teto. A massa de ar frio deve se dissipar apenas no final da próxima quarta-feira. Mercado de ouro. Queda nos preços globais atinge investidores. O metal precioso e a prata seguem trajetória de queda no mercado. O ouro rompeu sua linha de suporte de longo prazo nesta manhã. A valorização do dólar frente às outras moedas pressionou as commodities. Bancos centrais aguardam novos dados de emprego para ajustar reservas. Defesa. Brasil planeja comprar de novos caças Gripen na Suécia. O governo manifestou interesse de adquirir 20 unidades adicionais do JAT. A informação foi confirmada pelo ministro da Defesa sueco, Paul Johnson. Os modelos E e F devem reforçar a soberania aérea nacional nos próximos anos. A parceria prevê transferência de tecnologia e montagem parcial do país. Essas foram as informações do Giro de Notícias, que volta a qualquer momento.
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9: Na vida irás encontrar três tipos de pessoas. Preste atenção aí, hein? Aqueles que irão mudar a tua vida, aquelas que irão prejudicar a tua vida e aquelas que serão a tua vida. E aí, já percebeu cada uma delas? Já colocou cada uma em seu devido lugar? Então bora fazer com que as coisas aconteçam legais, né? Bora lá! Bora pra mais uma terça-feira!
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9: Muito bem, chegamos nessa terça-feira, coisa rica. É véspera de meio da semana, né? Tamo vencendo. Opa, graças a Deus. Você de perto, de longe, em casa, no trabalho, viajando, bora lá. Embora agitar mais um programa. Pegada Sertaneja chegando, a melhor playlist musical do seu rádio. E a gente agita legal esse negócio, hein? A gente começa super bem o programa de hoje, trazendo som da Maria Cecília Rodolfo, com a participação de Lauana Prado. Por isso que eu bebo.
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1: Muito bem, sou eu, bebê. Tá gostando? Que bloco foi esse, hein? Demais. Daqui a pouquinho, depois do break, tem mais modão pra gente curtir no volume máximo. Então fica por aí.
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5: Hoje é terça-feira, dia 9 de junho de 2026. Vamos com as informações do Giro de Notícias. América Latina. Apuração no Peru aponta empate técnico presidencial. As eleições no país vizinho seguem com contagem de votos muito acirradas. Pesquisas de boca de urna mostram candidatos dividindo a preferência popular. O clima é de apreensão e possíveis protestos nas ruas da capital, Lima. A aviação. Estados Unidos ordenam inspeção em jatos brasileiros da Embraer. Autoridades americanas pediram revisão dos modelos Phantom 300 hoje. O motivo seria uma possível falha técnica detectada na estrutura da cauda. A Embraer informou que colabora com as agências para garantir a segurança. As aeronaves são amplamente utilizadas por empresas de táxi aéreo nos Estados Unidos. Essas foram as informações do Giro de Notícias, que volta a qualquer momento.
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1: Opa, voltamos com o nosso Pegada Sertaneja. E bora lá, hein? Trazendo o som do Breno e Matheus para abrir mais um bloco. Sombra nas costas.
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2: Yasmin Santos
3: e o Guilherme. De novo isso aqui, você deitada na minha cama, tá

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1: Muito bem, sou eu. Pegada Sertaneja na área, atenção. Daqui a pouquinho tem mais, então fica por aí, tá chegando rápido intervalo. Uma pausa rapidinha, já tem mais, fica por aí.
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6: Muito bem, hoje é terça-feira, dia 9 de junho de 2026. Vamos com as informações do Giro de Notícias. Direitos humanos. Governo lança campanha de proteção à população trans. A iniciativa foca na visibilidade e defesa de direitos básicos da cidadania. Novos canais de denúncia contra violência de gênero foram oficializados hoje. O objetivo é reduzir os índices de criminalidade contra essa comunidade. Ações educativas serão levadas às escolas e repatriações públicas federais. Esporte Olímpico. Brasileiro conquista título juvenil em Roland Garros. O tenista goiano venceu a final hoje e garantiu um troféu inédito. A vitória coloca o jovem como uma das grandes promessas para o futuro. Foi o primeiro título de um brasileiro na categoria simples juvenil no torneio. O atleta deve subir consideravelmente no ranking internacional da ATP. Venezuela, a inflação registra o menor índice em quase 2 anos. O aumento de preços desacelerou para 6,3% em maio, segundo o BCV. É o resultado mais baixo em 19 meses, refletindo uma leve estabilidade. A economia local ainda enfrenta desafios severos de câmbio e infraestrutura. Países vizinhos observam a tentativa de recuperação econômica venezuelana. Essa foi as informações do Giro de Notícias, que volta a qualquer momento.
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1: Muito bem, de volta. Mais um bloco chegando por aqui no Pegada Sertaneja. Tá na hora de saber quem tá com a gente. Vai mandar na nossa playlist agora. Vai dar aquela mexidinha na nossa playlist. E bora lá conferir qual é o sucesso que vai chegar por aqui. Aumenta o som pra conferir.
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1: Oba! Oba! Pegada sertaneja na área, que bom saber que você tá aí com a gente, tá gostando do programa? Oba! Que maravilha, que bom demais ter a sua companhia. Fica por aí, depois do intervalo tem mais.
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3: Conhecido durante décadas principalmente como alimento para pássaros, o alpiste começa a ganhar espaço em novos segmentos do agronegócio. Variedades desenvolvidas para consumo humano passaram a despertar interesse em diversos mercados internacionais. O produto vem sendo utilizado na fabricação de farinhas, bebidas vegetais e ingredientes voltados ao mercado de alimentação saudável. Esse movimento começou a chamar a atenção de produtores que buscam culturas alternativas de maior valor agregado. Em áreas experimentais e polos emergentes de produção, a saca de 60 quilos vem sendo comercializada entre R$160 e R$240 reais, dependendo, claro, da qualidade. O crescimento da demanda está ligado ao mercado de alimentos funcionais e ao interesse por novos ingredientes vegetais. Além disso, o alpiste apresenta potencial para diversificação produtiva em determinadas regiões agrícolas. Para os produtores, o desafio ainda está na consolidação de canais de comercialização e na ampliação da escala produtiva. Já empresas do setor alimentício acompanham a evolução do mercado com atenção.
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5: Pegada Sertaneja de volta. Atenção, atenção. Olha nós aqui outra vez. Bora lá, hein? Tá chegando agora o som de Ana Castela, Me Gusta.
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A mulher realmente sabe edifica sua casa, mas a tola a derruba com as próprias mãos. Quem anda na sua retidão teme a Deus, mas quem segue os caminhos sinuosos o despreza. A vara da arrogância está na boca dos tolos, mas os lábios dos sábios os protegerão. Onde não há bois, a manjedoura fica limpa, mas a força do touro produz uma colheita abundante. A testemunha fiel não mente, mas a testemunha falsa só fala mentiras. O zombador procura sabedoria e não acha nenhuma, mas o conhecimento vem facilmente para quem tem entendimento. Fique longe do homem tolo, pois em seus lábios você não encontrará conhecimento. A sabedoria faz o homem prudente entender seu caminho, mas os insensatos são enganados pela sua tolice. Os tolos riem da culpa, mas entre os justos há disposição de fazer as pazes. Cada coração conhece sua própria amargura, e mais ninguém pode participar da sua alegria. A casa dos maus será destruída, mas a tenda dos justos florescerá. Há um caminho que parece certo ao homem, mas por fim leva à morte. Mesmo no riso, o coração talvez sinta dor, e a alegria pode acabar em tristeza. Quem é rebelde no coração colherá as consequências dos seus caminhos, mas o homem bom colhe a recompensa de suas ações. A pessoa ingênua acredita em qualquer palavra, mas quem é prudente pensa bem antes de cada passo. O sábio é cauteloso e se afasta do mal, mas o tolo é imprudente e autoconfiante. Quem se ira facilmente comete tolices, mas o homem de reflexão é odiado. Os ingênuos herdarão a tolice, mas os prudentes são coroados com conhecimento. Os maus terão de se curvar diante dos bons, e os perversos se curvarão diante dos portões dos justos. O pobre é odiado até pelo seu próximo, mas muitos são os amigos do rico. Quem despreza o seu próximo comete um pecado, mas quem tem compaixão dos humildes é feliz. Por acaso não se perderão os que tramam a maldade? Mas os que estão decididos a fazer o bem encontrarão amor leal e fidelidade. Aproveito em todo tipo de trabalho árduo, mas ficar só falando leva à pobreza. A coroa dos sábios é a sua riqueza, mas a tolice dos tolos não passa de tolice. A testemunha verdadeira salva vidas, mas a falsa só fala mentiras. No temor de Deus, o homem encontrará forte confiança e um refúgio para os seus filhos. O temor de Deus é fonte de vida e desvia dos laços da morte. Um povo numeroso é a glória do rei, mas um governante sem súditos está arruinado. Quem não se ira facilmente tem muito discernimento, mas quem é impaciente demonstra sua tolice. O coração calmo é vida para o corpo, mas o ciúme é podridão para os ossos. Quem defrauda o humilde insulta aquele que o fez, mas quem tem compaixão do pobre o glorifica. Quem é mau será derrubado pela sua própria maldade, mas o justo se refugiará na sua integridade. A sabedoria descansa sem alarde no coração dos que têm entendimento, mas os tolos têm de exibi-la. A justiça enaltece uma nação, mas o pecado é uma vergonha para um povo. O rei tem prazer no servo que age com perspicácia, mas fica furioso com aquele que age vergonhosamente.

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7: Muito bem, estamos de volta. Atenção, senhoras e senhores. Olha nós aqui outra vez. Bora lá, trazendo o nosso Pegada Sertaneja, mais uma sequência. E a gente abre agora com o Antônio Gabriel. Participação do Bruno Rosa, Garrafas Vazias.
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1: Muito bem, muito bem. Esse sou eu. Tá gostando do programa? Que sequência maravilhosa foi essa do mundo sertanejo, hein? Daqui a pouquinho, depois do break, tá chegando o intervalo, a gente traz mais sonzeira, hein? Aquelas pra matar a saudade, oba, vai ter. E as novinhas também. Fica por aí.
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2: Salmos 124. Se Deus não estivesse conosco, diga então Israel. Se Deus não estivesse conosco, quando homens se levantaram para nos atacar, eles nos teriam devorado vivos na sua ira ardente contra nós. As águas nos teriam arrastado. A torrente teria passado sobre nós. As águas violentas teriam nos dominado. Louvado seja Deus, pois Ele não nos entregou como presa para os dentes deles. Somos como o pássaro que escapou da armadilha do caçador. A armadilha quebrou e nós escapamos. Nossa ajuda está no nome do Senhor, aquele que fez o céu e a terra.
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2: Muito bem, de volta. Chegando por aqui mais um bloco e tá na hora de saber quem tá com a gente, hein? Quem tá com a gente pedindo música, vai dar aquele pitaco na nossa playlist musical do Pegada Sertaneja, porque a gente vai curtir agora aquele som preferido seu, hein? Quem será que tá com a gente? Bora conferir.
3: Aqui que tá falando é a Bárbara. Eu queria ouvir a música do Henrique e Juliano.
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1: Pegada sertaneja na área. Atenção, atenção, senhoras e senhores. Rapidinho, intervalinho chegando. E daqui a pouquinho a gente tá de volta com a pegada sertaneja. Fica por aí.
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5: Às vezes, a vida parece um caminho difícil, mas lembre-se, cada novo amanhecer traz consigo uma página em branco e uma nova oportunidade de brilhar. O otimismo não é ignorar os problemas, é ter a confiança de que você possui a força necessária para superar cada um deles. Não deixe que o medo do fracasso te impeça de tentar. Grandes conquistas exigem paciência e, acima de tudo, persistência. Acredite no seu potencial. Valorize os pequenos progressos e mantenha o coração cheio de gratidão. O melhor ainda está por vir. E hoje é o dia perfeito para dar o primeiro passo rumo aos seus sonhos.
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1: Pegada Sertaneja de volta, estamos de volta, bebê. Mais um bloco chegando por aqui no Pegada Sertaneja. E bora lá trazer o som do Avni Vini com participação da Solange Almeida. Tô limpando você da minha vida.
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1: Pegada Sertaneja na área. Atenção, atenção. Melhor playlist do mundo sertanejo. Tá por aqui. Todo mundo curte no volume máximo. E daqui a pouquinho a gente tá de volta com muito mais, hein? Sai daí não, bebê!
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5: E na estrada de hoje a gente fala de Cambará do Sul, no Rio Grande do Sul. Cambará do Sul está localizada no Rio Grande do Sul, a cerca de 230 quilômetros de Porto Alegre, na região dos Campos de Cima da Serra. A cidade possui cânions com paisagens incríveis, cercados pela mata, como o cânion do Itaim Bezinho e Cânion Fortaleza, que são cartões postais dessa área cheia de paisagens especiais, mas ainda assim pouco exploradas e conhecidas por grande parte dos brasileiros.
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4: Muito bem, de volta, mais um bloco chegando por aqui. Bora lá, abrir mais uma sequência aqui do Pegada Sertaneja, hein? Cheirinho de relva tá na área. Tá chegando o som da Bianca Moreira, Eterna Recaída.
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1: Muito bem, senhoras e senhores, que sequência foi essa? Daquele jeitinho, a Oxamoiada é pra fechar mais um programa, hein? Tô indo nessa, fica triste não, que a gente volta na próxima edição do Pegada Sertaneja. Saúde, paz, o resto a gente corre atrás. Um beijo no seu coração e até o próximo. A saideira tá vindo aí.
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18: Oi, turma, chegamos por aqui com as 15 mais com você, sendo com você muita música boa. E agora são 15 na sequência pra curtir, pra ouvir, pra cantar junto com a nossa programação. Eu sou o Fabiano Farias e agradeço você por estar aí sempre juntinho com a gente, ligadinho na nossa rádio, que é só sucesso. Hoje, dia de terça-feira, 9 de junho de 2026. Hoje é dia do porteiro, dia nacional da imunização, dia de José de Anchieta. Vem música, Zé Neto Cristiano, quase todo dia, em 25 horas, Gustavo Lima com João Bosco e Vinícius, Simone Mendes, Jeito Fajuto, começa agora às 15 mais, mais.
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1: João Neto e o Frederico Bobo cantando por aqui. Léo cantando com Danilo e o Davi. Número chato. Teve ainda Gustavo Lima, Assunto que Dói. Quem vai fechando a primeira parte por aqui é a Maiara e Maraíza, Sorte de Alguém. Depois deste intervalo, depois do intervalo tem mais.
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3: As 15 mais mais seguindo, seguindo o intervalo e a gente já tá de volta. Vem por aqui de número 7, Danilo e Davi, ferido. Tem saudade de quebrar um braço. Zé Neto Cristiano com Paulo e Natan. Wesley e Conrado, diz pra mim. Vai seguindo as 15 mais mais.
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2: As 15 mais. Pedro Neto e Matheus com Clayton e Romário, localização. Vamos que vamos. Antes dessa, Maiara e Maraíza, boa noite. Falsificado teve oportunidade. João Bosco e o Vinícius. Quem fecha por aqui? A edição de hoje é o Zeneto Cristiano. Oi, tudo bem? Tô indo. Grande abraço. Até mais. Tchau.
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1: Em Brasília, 19 horas.

0: Está no ar a Voz do Brasil. As notícias do governo federal que movimentaram o país no dia de hoje.
1: Olá, boa noite.
2: Boa noite para você que nos acompanha em todo o país.
1: Terça-feira, 9 de junho de 2026.
2: Vamos ao destaque do dia, Estatuto da Segurança Privada.
1: Presidente Lula regulamenta a lei que traz mais controle das autoridades sobre esse tipo de serviço.
2: Segurança jurídica também deve estimular a abertura de mais empresas no setor.
1: O presidente também destacou a legitimidade para trabalhadores que fazem serviços de vigília e segurança.
3: Dá cidadania para vocês, né? Vocês andarem de cabeça erguida, não sendo tratado como clandestino e não recebendo calote.
2: E ainda, Conselho de Política Energética vai avaliar aumento da mistura de etanol na gasolina.
1: Proposta do governo e de empresários é que composição passe a ter 32% de álcool combustível. Márcia Fernandes.
4: Se a medida for acatada, 450 milhões de litros de gasolina deixarão de ser importados.
2: E a gente vai falar também da prevenção aos incêndios florestais esse ano.
1: Com a possibilidade de termos El Niño no segundo semestre, o governo do Brasil já vem se preparando com contratação de profissionais e equipamentos.
2: A gente conversa sobre isso em entrevista ao vivo com o ministro do Meio Ambiente e Mudança do Clima, João Paulo Capobianco.
1: Hoje, na apresentação da Voz do Brasil, Mariana Jungmann e Luciano Seixas.
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1: O governo pretende aumentar novamente o percentual de etanol presente na gasolina, agora para 32%.
2: A proposta, que é defendida também por empresários do setor, será avaliada nas próximas semanas pelo Conselho Nacional de Política Energética.
1: E se aprovada, deve contribuir para aumentar a autonomia do país no setor de combustíveis e diminuir os preços para o consumidor.
4: Empresários e representantes do setor de etanol levaram ao governo federal a proposta de um aumento no percentual de etanol na gasolina para 32%. Hoje, esse percentual é de 30%. De acordo com o ministro de Minas e Energia, Alexandre Silveira, a medida pode ajudar a reduzir o preço do combustível e acelerar o processo de descarbonização.
5: Um tema fundamental para a segurança energética, para aumentar ainda mais a mistura do etanol anidro na gasolina, deixando de ser necessária a importação de gasolina e, com isso, minimizando os impactos também da guerra, como temos conseguido, tanto com as subvenções quanto com as desonerações, a gente possa chegar na bomba com o menor preço de combustível no Brasil.
4: Se a medida for acatada, de acordo com o ministro, 450 milhões de litros de gasolina deixarão de ser importados. O anúncio foi feito nesta terça-feira após uma reunião entre representantes do setor, ministros e o presidente Lula. Um dos participantes, Evandro Gussi, presidente da União da Indústria de Cana-de-Açúcar e Bioenergia, destacou a viabilidade desse aumento do percentual do etanol.
6: A mistura de 32% ela já foi testada com sucesso quando a mistura foi elevada para 30%. Então nós estamos aqui muito animados. Para se ter uma ideia, desde que a guerra começou, essa diferença de preço entre etanol e gasolina já fez com que o consumidor brasileiro economizasse cerca de 2 bilhões. De reais.
4: O aumento no percentual de etanol na gasolina deve ser avaliado pelo Conselho Nacional de Política Energética em até 15 dias. Reportagem Márcia Fernandes.
2: Mais legitimidade para os profissionais e empresas do setor de segurança privada.
1: O presidente Lula regulamentou hoje, por meio de decreto, o Estatuto da Segurança Privada.
2: O documento traz regras e obrigações para o funcionamento das empresas, facilitando a fiscalização e o combate a serviços clandestinos.
7: Maior controle das autoridades e mais segurança para os profissionais da área. A lei que criou o Estatuto da Segurança Privada de 2024 ganhou agora regulamentação. O decreto, assinado pelo presidente Lula, define, por exemplo, o número mínimo de vigilantes por atividade e a quantidade mínima de veículos, além de trazer regras sobre a circulação de carros fortes, a obrigação de comunicar crimes em prazo definido e quais disciplinas devem constar nos cursos de formação. O presidente Lula destacou que a medida traz dignidade aos profissionais da segurança privada.
3: Dá cidadania para vocês, né? Vocês andam de cabeça erguida, não sendo tratado como clandestino e não recebendo calote. É reconhecimento de que vocês não são um estorvo na segurança pública. Vocês fazem um processo de complementariedade à questão da segurança pública nesse país.
7: Com as novas regras, a expectativa é que o controle da Polícia Federal sobre o setor seja mais efetivo, impedindo o funcionamento de grupos clandestinos. A ideia é evitar que empresas que operam na informalidade continuem sendo um risco à população, principalmente quando há uso de armas de fogo e outros equipamentos de uso controlado ou restrito. De acordo com o diretor-geral da Polícia Federal, Andrei Rodrigues, há no país 7 mil empresas de segurança privada. Com a regulamentação, a expectativa é que o número de empresas aumente.
8: Serão mais de 17 mil empresas no setor, que empregarão cerca de 1 milhão de pessoas. Mais do que ampliar o escopo, o normativo organiza o setor, confere previsibilidade, reduz litígios e cria um ambiente mais seguro para as empresas, trabalhadores e, sobretudo, para a sociedade brasileira.
7: Entre as inovações da lei está a ampliação dos serviços compreendidos como de segurança privada, incluindo nesse entendimento o serviço de segurança pessoal e o monitoramento de sistemas eletrônicos de segurança. As empresas têm até o segundo semestre de 2027 para se adaptarem às novas regras. Reportagem Luana Karen.
1: Desde o início desse ano, o governo do Brasil vem fazendo ações preparatórias para um fenômeno climático que deve ocorrer no segundo semestre, o El Niño.
2: A previsão é que ele torne a estação seca mais severa, o que pode ocasionar mais incêndios florestais.
1: A prevenção e redução dos danos causados pelo El Niño é um dos temas que estão sendo apresentados esta semana em Brasília, durante a Semana do Meio Ambiente.
2: E hoje nós temos aqui no estúdio o ministro do Meio Ambiente e Mudança do Clima, João Paulo Capobianco, que vai nos falar mais sobre a contratação de brigadistas, a compra de equipamentos e outras ações já efetivadas. Boa noite, ministro.
9: Boa noite, é um prazer estar com vocês e falando para todo o Brasil.
2: Ministro, o Dia do Meio Ambiente foi comemorado agora há pouco, no dia 5, ontem foi Dia dos Oceanos. O Ministério do Meio Ambiente está fazendo uma série de eventos ao longo dessa semana, né? O que são esses eventos? Quais as ações que o senhor destacaria nessas datas?
9: Bom, primeiro, uma exposição inédita, aberta a todo o público, toda a sociedade, mostrando não apenas a riqueza do meio ambiente brasileiro, com exposições fotográficas, a exposição Afluentes, que nós temos junto com o BNDES e o Fundo Amazônia, que mostra todos os investimentos do Brasil na promoção do desenvolvimento sustentável da Amazônia, dos demais biomas, mas também algo muito bacana, que é apresentar à sociedade os equipamentos que hoje o governo federal dispõe para fazer o enfrentamento a incêndios e melhorar a fiscalização ambiental. Então, temos uma vila operacional do IBAMA e ICMBio montados ali na Biblioteca Nacional, no pátio, aberto a toda a sociedade, para conhecer esses equipamentos, interagir com os profissionais do IBAMA e do ICMBio, entender como funciona as ações preventivas e de combate a incêndios. E também temos ali um veículo que está fazendo o chamado manejo ético de animais domésticos, né? A castração, a colocação da microchipagem, aberto ao público gratuito, para que as pessoas também vejam uma ação importante, que é o tratamento adequado dos animais domésticos, cães e gatos, né? no nosso país.
1: Ministro, esse ano há a previsão daquele fenômeno climático que a gente sempre ouve falar, né? O tal El Niño. Por que que ano de El Niño preocupa mais do ponto de vista ambiental? E o que que o Ministério vem fazendo de maneira preventiva em relação a isso?
9: O El Niño é um fenômeno natural, né, que sempre ocorreu, mas com o agravamento da situação climática, o aquecimento global, ele vem ocorrendo com mais intensidade e reduzindo seus períodos de ocorrência. Por exemplo, tivemos El Niño em 2024, muito forte. Todos se lembram do esforço feito pelo governo brasileiro, juntamente com os estados, municípios, sociedade, para reduzir os incêndios, mas que assim mesmo, com todo o esforço, foram bastante significativos. Nós temos monitorado estudado desde o final do ano passado os cenários de El Niño. Temos aí os maiores especialistas, os grandes meteorologistas brasileiros trabalhando em parceria com o governo federal, monitorando reuniões mensais, e estamos verificando, infelizmente, que os indícios de que será um El Niño forte estão crescendo. E o que significa um El Niño forte? Significa secas mais intensas e prolongadas na região norte, nordeste e centro-oeste, que inclui aí a Amazônia, a Caatinga, o Cerrado e o Pantanal, e chuvas intensas na região sul, Rio Grande do Sul, Paraná e Santa Catarina, com chances de novas enchentes importantes. Então, o que nós estamos fazendo? Atuando de forma preventiva em várias frentes. Primeira frente importante é o aumento da capacidade do governo federal de fazer frente aos incêndios florestais. Nós teremos esse ano o maior número de brigadistas atuando no enfrentamento. São mais de 4.630 profissionais do governo federal que vão estar monitorando e atuando nas frentes de incêndio. Também fizemos, já o ano passado, um desembolso, que na realidade começou em 2024, se intensificou em 2025, de repasses de recursos para os corpos de bombeiro dos estados mais críticos, principalmente em toda a Amazônia. Foram mais de R$430 milhões que nós transferimos para os corpos de bombeiros nos estados da Amazônia, recursos do Fundo Amazônia. E agora, este ano, fizemos repasse para vários estados da região do Cerrado brasileiro e Pantanal. Então, nós temos esse ano, somando para a Amazônia com o Cerrado e Pantanal, nós temos aí mais de R$500 milhões, quase R$600 milhões que foram investidos nos corpos de bombeiros. Então, nós temos mais preparação dos estados, mais preparação do governo federal, mas evidentemente o elo fundamental aqui é a sociedade, e aí a importância desse programa nosso para poder se comunicar diretamente com o cidadão e com a cidadã que estão na linha de frente. E aí eu gostaria de aproveitar essa oportunidade para fazer um apelo a todos que estão nos ouvindo. Não use fogo. O fogo muitas vezes é usado no Brasil para queima de lixo, para limpar um pasto, para abrir um terreno. O problema é que na situação que nós vamos enfrentar, isso se torna incontrolável. Uma pequena ignição que a gente faça...
10: As pessoas subestimam, né, ministro?
9: As pessoas subestimam.
10: O fogo durante o período de seca, né?
9: Exatamente, porque o fogo, quando você evita ele, é o ideal. Agora, quando você combate ele no início, é o segundo passo importante. Se você não faz isso, ele pode adquirir a potência de um grande incêndio, às vezes de quilômetros de extensão, tornando o trabalho dos brigadistas, dos bombeiros, extremamente difícil. Portanto, é importantíssimo que a sociedade esteja atenta. Não use fogo a partir agora de junho. Evite ao máximo, porque a situação climática vai ser muito desfavorável. Além disso, é importante também lembrar um fato novo. O Brasil aprovou no Congresso Nacional, em 2024, a nova lei, a Lei do Manejo Integrado do Fogo. E a responsabilidade em prevenir, combater incêndios, hoje é de toda a sociedade, não é apenas do governo federal. O governo federal tem capacidade de atuação? Tem. Está se preparando? Está. Aumentou a sua capacidade de intervenção com equipamentos e recursos humanos? Sim. Mas o mais importante aqui é compartilhar essa responsabilidade com os estados, municípios e com os proprietários rurais, que hoje, pela nova lei, passam a ter responsabilidade de montar brigadas, ter equipamentos e atuar na prevenção de incêndio.
10: Pois é, falando nos equipamentos, o Ministério do Meio Ambiente, o IBAMA, o Instituto Chico Mendes, foi feito também um investimento na compra de equipamentos, aeronaves, veículos, né? Que equipamentos são esses e que investimento foi esse?
9: Olha, juntando o IBAMA e ICMBio, nós temos aí 19 helicópteros e 19 aviões. Então, é o maior investimento já feito. Nós temos também, sob a coordenação da Casa Civil da Presidência da República, a Sala de Situação, que já começou a se reunir. Ela reúne 19 ministérios e autarquias e órgãos vinculados, que se reúnem e planejam a ação. Então, Forças Armadas, Aeronáutica, Exército, Marinha, oferecendo apoio logístico e de equipamentos também. Nós temos ali os estados envolvidos, que aportam com seus corpos de bombeiros. Temos uma mobilização de equipamentos que são destinados às brigadas locais, então, abafadores, sopradores, EPIs, isso é muito importante. Hoje o IBAMA e o ICMBio distribuem milhares de equipamentos para pessoas lá na ponta, mesmo que não sejam profissionais do governo federal, mas que sejam brigadas voluntárias, por exemplo, ou brigadas municipais, são muitas.
10: As brigadas indígenas também.
9: As brigadas indígenas, as brigadas quilombolas, né, de pessoas da comunidade, que recebem equipamentos, orientação para fazer frente a isso rapidamente. Então, há um investimento muito grande, alguns equipamentos de grande porte, inclusive, retroescavadeiras que abrem valetas para fazer aceros, ou seja, um conjunto grande de equipamentos. Mas, repito, tudo isso é importante. O governo está fazendo um grande investimento, apoiando todos os envolvidos, mas, repito, o cidadão e a cidadã ali na ponta é que podem fazer a diferença. Por isso, a importância de nós termos no Brasil a consciência de que a mudança do clima criou um problema novo. Nós não estávamos acostumados. O Brasil não era um país de grandes incêndios florestais. E, infelizmente, se tornou um país com muito risco. E a cidadã e o cidadão na ponta podem fazer toda a diferença.
1: Muito bem, nós conversamos com o ministro do Meio Ambiente e Mudança do Clima, João Paulo Capobianco. Muito obrigado pela entrevista aqui à Voz do Brasil, ministro.
9: Foi um prazer, obrigado pela oportunidade que nós podemos falar com todo o Brasil de um assunto tão importante que todos podem ajudar a resolver.
10: E lembrando sempre que a prevenção é melhor do que o remédio, é melhor do que correr atrás do fogo depois, né, ministro?
9: Exatamente, a prevenção é tudo.
2: Gestores públicos, representantes de órgãos de controle e organizações da sociedade civil.
1: Mais de 7 mil integrantes da rede de parcerias coordenada pelo governo federal estão em Brasília para discutir melhorias na gestão dos recursos públicos.
2: A ideia é propor soluções para que a aplicação do dinheiro e a gestão desses recursos seja mais eficiente, melhorando a vida do cidadão nas cidades brasileiras.
11: O dinheiro que chega às escolas e postos de saúde, a aplicação de recursos em obras, compras públicas e convênios. Para garantir que tudo isso seja aplicado com eficiência e transparência, existe uma rede criada pelo governo federal há mais de 10 anos. É a rede de parcerias, formada por órgãos públicos, estados, municípios, instituições de controle, organizações e sociedade civil. E para discutir esses temas, nos próximos 3 dias, mais de 7 mil representantes dessa rede estarão reunidos em Brasília, no Fórum Nacional da Rede de Parcerias, Transferências e Compras Públicas. Na abertura do evento, a ministra da Gestão e da Inovação em Serviços Públicos, Esther Dweck, lembrou que o objetivo é fortalecer a cooperação e melhorar a gestão das políticas públicas.
12: A gente tem realidades administrativas, fiscais, institucionais muito distintas entre cada uma das experiências que a gente tem aqui juntos. A gente tem trabalhado para entender essas diferenças e para construir com diálogo soluções que respeitem essa diversidade brasileira. A cooperação federativa, que é um eixo prioritário do nosso governo, é um mote grande desse nosso fórum.
11: Realizado todos os anos no mês de junho, o fórum é um espaço de troca de experiências, capacitação e construção de soluções para a gestão pública brasileira. Nessa edição, são mais de 200 atividades entre painéis, palestras e oficinas. Em salas temáticas, os gestores podem consultar especialistas de cada ministério sobre os temas do seu município. Para o analista de planejamento e orçamento do Rio Grande do Sul, Sérgio Carlos dos Santos, o evento é importante para que o resultado das políticas públicas chegue até o cidadão.
13: O Fórum Nacional, ele tangibiliza, né, a rede, né, porque a rede está espalhada. Ele está conversando com os municípios, com os estados, com o governo federal, porque a gente se conversa, mas estar presente no evento é bastante importante. e todo estruturado, né, para poder compartilhar as informações, participar de palestras. Isso é muito interessante.
11: Durante o encontro, os gestores também poderão tirar dúvidas sobre o Contrata Mais Brasil. A plataforma aproxima órgãos públicos de pequenos negócios, como os microempreendedores individuais, fortalecendo economias locais e promovendo inclusão produtiva. Mais informações sobre a plataforma estão no site gov.br/Contrata Mais Brasil. Reportagem Gabriela Noronha.
1: O governo do Brasil vai divulgar os processos já concluídos relacionados à autorização de empresas de apostas de cota fixa, conhecidas como BETs.
2: O anúncio foi feito essa semana pelo ministro da Fazenda, Dario Durigan.
1: Ele garantiu que serão preservados os dados pessoais dos proprietários e dirigentes das empresas, sem comprometer o compromisso do governo com a transparência.
14: Nós estamos falando de 25 mil documentos, mais ou menos, que foram exigidos pelo Ministério da Fazenda para que a gente pudesse fazer uma avaliação de origem de capital, do imposto de renda das pessoas que se dizem dirigentes das BETs. Nós vamos fazer transparência das empresas, de todos os processos que já foram concluídos, os processos que seguem em tramitação, nós vamos aguardar a conclusão. Claro que a gente vai precisar fazer isso com uma força-tarefa para tarjar os nomes, não implicando em responsabilidade para os servidores públicos.
2: Pois é, a força-tarefa mencionada pelo ministro será conduzida em parceria com a Controladoria Geral da União, com o objetivo de acelerar a disponibilização dos documentos.
1: As informações serão publicadas no portal oficial do Ministério da Fazenda e ficarão disponíveis para consulta.
2: A Secretaria de Prêmios e Apostas também informou que está reforçando as ações de monitoramento e fiscalização sobre os jogos online em razão da realização da Copa do Mundo de Clubes.
1: No Brasil, estima-se que cerca de 8 milhões de mulheres convivem com a endometriose, sendo 2 milhões delas adolescentes.
2: A doença, que afeta o útero, é crônica e causa dores intensas na região pélvica, cólicas menstruais fora do normal e pode levar à infertilidade.
1: Para estimular pesquisas que ajudem a descobrir novas formas de prevenção, diagnóstico e tratamento para a doença, o Ministério da Ciência e Tecnologia e Inovação anunciou um investimento de 50 milhões de reais.
2: O valor vai se somar a mais 10 milhões do Instituto Alana, organização voltada para os direitos das crianças.
1: É o maior já investido pelo governo em ciência sobre a saúde feminina.
15: 60 milhões de reais vão ser investidos em pesquisas sobre endometriose, dor pélvica e saúde menstrual no Brasil. Os recursos são de uma parceria entre o Ministério de Ciência, Tecnologia e Inovação e o Instituto Alana, anunciada nesta terça-feira. Desses 60 milhões de reais, 50 milhões de reais serão do Ministério da Ciência, Tecnologia e Inovação via Conselho Nacional de Desenvolvimento Científico e Tecnológico, o CNPq, para criar soluções que possam ser aplicadas no Sistema Único de Saúde, o SUS. Esse é o maior investimento já feito pelo MCTI em pesquisas sobre saúde da mulher. As propostas vão ser selecionadas por chamada pública do CNPq e devem abordar temas como causa e prevenção, diagnóstico, tratamento e impacto social. Segundo o Ministério da Ciência, Tecnologia e Inovação, as pesquisas vão reduzir lacunas de conhecimento sobre a endometriose, uma doença crônica que afeta cerca de uma em cada 10 meninas e mulheres e que pode levar anos para ser diagnosticada. A estimativa é que 8 milhões de brasileiras em idade reprodutiva convivam com endometriose, sendo 2 milhões de adolescentes. Priscila Machado para a Voz do Brasil.
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2: E antes de encerrar a Voz do Brasil de hoje, a gente passa para dar um recado para os estudantes que ainda não fizeram a inscrição do Exame Nacional do Ensino Médio.
1: O prazo vai até sexta-feira, dia 12.
2: Alunos de escolas públicas e beneficiários do Pé de Meia têm a inscrição pré-preenchida esse ano, mas eles precisam entrar na página do participante e confirmar a participação.
1: O pedido de isenção da taxa também não elimina a necessidade de fazer a inscrição.
2: Por isso, se a sua ainda estiver pendente, independente, confira lá na página do participante e conclua o processo para fazer as provas que estão marcadas para os dias 8 e 15 de novembro.
1: Para os candidatos não isentos, a taxa de inscrição é de R$ 85,00 e agora pode ser paga até 17 de junho.
2: Foram as notícias do Governo do Brasil.
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1: Fique agora com as notícias do Poder Judiciário e do Congresso Nacional. Boa noite.
2: Boa noite para você e até amanhã.
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17: O Supremo Tribunal Federal impõe multa diária a estados e municípios que não prestaram contas sobre emendas PICs.
18: Presidente do TSE assina acordo de cooperação com defensorias públicas.
17: TST fará audiência pública sobre o controle do uso de banheiro durante jornada de trabalho.
18: Boa noite, eu sou Marcela Luiza.
17: E eu sou Walter Lima.
18: Supremo Tribunal Federal determina novas medidas sobre a execução e fiscalização das emendas parlamentares, sobretudo as chamadas emendas PIX, direcionadas ao setor de eventos.
17: A decisão é do ministro Flávio Dino, relator do caso no STF. Pablo Lemos.
19: A medida mira estados e municípios que receberam repasses entre 2020 e 2024 e ainda não esclareceram a destinação dos recursos. O relator, ministro Flávio Dino, impôs multa diária de 1% do valor da emenda recebida aos que continuarem omissos ou em falta na apresentação de planos de trabalho ou em relatórios de gestão online. Flávio Dino também deu 10 dias para o Ministério do Turismo identificar e notificar os entes federados e determinou à Controladoria Geral da União a auditoria profunda nos dados já enviados. A CGU terá 5 dias úteis para apresentar um cronograma de trabalho.
18: Presidente do TSE assina acordo de cooperação com as defensorias públicas.
17: A ideia é garantir assistência jurídica gratuita a eleitores e candidatos. Estevão Furtado.
20: Segundo o presidente do Tribunal Superior Eleitoral, ministro Cássio Nunes Marques, a iniciativa ajuda a remover barreiras e garantir uma participação mais igualitária no processo democrático.
21: Nosso compromisso é assegurar que nenhuma cidadã e nenhum cidadão deixe de exercer plenamente seus direitos políticos por ausência de orientação ou assistência jurídica. Como tenho dito, ninguém será deixado para trás em nossa jornada democrática. A Justiça Eleitoral Brasileira continuará trabalhando para garantir eleições íntegras, transparentes, acessíveis e confiáveis, com especial atenção à proteção das pessoas historicamente minorizadas e daquelas em maior situação de vulnerabilidade.
20: A parceria busca ampliar o acesso à justiça eleitoral e prevê atuação prioritária em casos de fraude à cota de gênero, violência política, assédio político e assédio eleitoral no ambiente de trabalho.
18: Tribunal Superior do Trabalho fará audiência pública sobre controle do uso de banheiro durante jornada de trabalho.
17: O debate vai auxiliar o julgamento sobre os limites do poder do empregador e eventual configuração de dano moral. Marla Lacerda.
22: Você pode dar a sua opinião. A audiência pública vai tratar de situações bem específicas, como no caso das linhas de produção, por exemplo, em que o posto não pode ficar desocupado em momento algum. E se a empresa pode ser punida por dano moral, caso tente controlar ou limitar o número de vezes que o trabalhador ou trabalhadora vai ao banheiro, considerando inclusive as condições de saúde do empregado. A audiência vai ser em agosto, mas o formulário para participar já está no site do TST.
18: São nulos os contratos de empréstimo bancário feitos por pessoa analfabeta em terminais de autoatendimento como caixas eletrônicos.
17: Essa conclusão é do Superior Tribunal de Justiça, Fátima Uchoa.
23: A terceira turma do STJ declarou a nulidade de empréstimos contratados por um
4: homem analfabeto e determinou a devolução dos valores descontados da conta dele em razão de contratos e outras despesas, mas compensando com quantias que o banco já havia disponibilizado. Segundo o relator ministro Ricardo Vilas Boas Cueva, a pessoa analfabeta tem plena capacidade para praticar atos da vida civil, mas para a validade de contratos escritos, a lei exige formalidades como a assinatura a rogo, ou seja, com a assinatura de outra pessoa a pedido do analfabeto e na presença de duas testemunhas, a fim de garantir a compreensão e a manifestação da própria vontade do contratante.
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18: Uma boa noite.
5: E até amanhã.
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23: Eu sou Paula Groba.
24: E eu sou Humberto Pinheiro.
23: E estes são os destaques de hoje do Jornal do Senado, que começa agora.
24: Senado aprova projeto que amplia apoio a vítimas de trabalho escravo.
23: Avança projeto que permite internação de adolescentes por até 10 anos.
24: Presidente do BRB presta esclarecimentos no Senado sobre acordo com Banco Master.
23: Boa noite.
24: Boa noite.
23: Senadores da Comissão de Assuntos Econômicos ouviram hoje o presidente do Banco de Brasília, BRB, Nelson Antônio de Souza, e pediram esclarecimentos sobre a negociação com o Banco Master, fechada sem que o balanço de 2025 da instituição adquirida tivesse sido apresentado.
24: Aos senadores, Nelson de Souza defendeu que o BRB tem condições de recuperação. A repórter Marcela Cunha tem mais detalhes.
25: O presidente do BRB, Nelson Antônio de Souza, disse a Comissão de Assuntos Econômicos que o banco precisa de um aporte de 8 bilhões e 800 milhões de reais para enfrentar os efeitos das operações com o Banco Master. O plano prevê um empréstimo do Fundo Garantidor de Créditos ao governo do Distrito Federal e securitização de dívida do GDF. Mas o presidente da CAI, Renan Calheiros, do MDB de Alagoas, questionou a homologação do acordo pelo Supremo Tribunal Federal antes da divulgação do balanço de 2025 do banco.
26: Eu não entendo como é que o Supremo aprova um plano sem que o BRB publique um balanço de 2025. Como se faz um plano? Um plano nas nuvens.
25: Nelson afirmou que não havia decisão judicial impedindo a publicação do balanço, mas explicou que as demonstrações financeiras precisaram ser revisadas a cada novo achado da auditoria independente. Ele disse que o BRB adotou medidas de governança e troca de dirigentes e defendeu que o banco tem condições de recuperação. O senador Isalci Lucas, do PL do Distrito Federal, questionou o risco transferido aos cidadãos do DF, considerando que o GDF é o garantidor da operação.
26: A garantia desse 16% compromete, né, a saúde, a educação, a segurança, porque o Fundo de Participação de Estado e de Município é para isso.
25: As críticas foram reforçadas pela senadora Leila Barros, do PDT do Distrito Federal, que destacou que a conta para salvar o banco representaria mais de R$ 2.200 por habitante do DF.
23: A sanção da lei que aumenta as punições para o exercício ilegal da medicina veterinária teve repercussão no Senado.
24: A nova legislação passa a tratar a prática como crime previsto no Código Penal e tem como objetivo ampliar a proteção dos animais, preservar a saúde pública e fortalecer a segurança sanitária do país. Repórter Henrique Nascimento.
27: Quem atuar como médico veterinário sem autorização legal poderá ser punido com detenção de 6 meses a 2 anos. A medida está prevista na nova lei, que passa a incluir a medicina veterinária entre as profissões protegidas pelo Código Penal contra o exercício ilegal. Ao comentar a sanção da norma, o senador Sérgio Moro, do PL do Paraná, relator da proposta no Senado, disse que a medida vai ajudar no combate à atuação de pessoas sem qualificação profissional.
28: Muitas vezes acabam exercitando legalmente sua profissão, até realizando às vezes cirurgias médicas veterinárias com resultados desastrosos. E eu creio que é uma avanço importante, tanto para proteger a profissão, como igualmente para proteger, né, os animais, e a gente tem esse grande apreço.
27: O senador Esperidião Amin, do Progressistas de Santa Catarina, destacou a contribuição dos veterinários para que o Brasil avançasse no combate à febre aftosa.
3: E eu celebro a importância do veterinário por registrar o seguinte: o meu estado, quando eu estava no governo, em 99, 2000, conseguiu, graças aos veterinários catarinenses e brasileiros, a condição de primeira unidade política da América Latina livre de aftosa sem vacinação.
27: Antes da mudança, o exercício ilegal da medicina veterinária era tratado apenas como contravenção penal. Agora, a atividade passa a receber o mesmo tratamento previsto para médicos, dentistas e farmacêuticos.
7: O furto ou o roubo de combustíveis poderão receber punições mais severas.
8: A Comissão de Infraestrutura do Senado aprovou um projeto que cria uma modalidade específica para esses crimes, com penas que podem chegar a 10 anos de reclusão. Repórter Márcio Maturana.
9: Furto ou roubo de petróleo, gás natural e outros combustíveis podem ter pena de 4 a 10 anos de reclusão, segundo um projeto aprovado pela Comissão de Infraestrutura. O texto, já aprovado pela Câmara, segue para a Comissão de Segurança Pública com parecer favorável de Jaime Bagatoli, do PL de Rondônia.
10: Tem que ter punições mais severas para esses tipos de furto, para esses tipos de roubo, para esse tipo de danos que essas pessoas estão causando, prejuízo econômico e prejuízo ambiental.
9: O projeto prevê que a pena vai ser aumentada em 1/3 se o crime for praticado por 2 ou mais pessoas, por ex-empregado e quando houver destruição de algum obstáculo, e em 2/3 quando o crime causar paralisação das atividades, incêndio, poluição, lesão corporal grave ou morte.
7: E hoje a legislação brasileira limita a 3 anos o tempo de internação de adolescentes em conflito com a lei, mas esse prazo pode aumentar.
8: A Comissão de Segurança Pública aprovou um projeto que prevê até 10 anos de internação para jovens envolvidos em crimes violentos. Os detalhes na reportagem de Bruno Lourenço.
11: O projeto de lei aumenta de 3 para até 5 anos o tempo máximo de internação de adolescentes infratores. Já para as infrações praticadas com violência, grave ameaça ou equiparadas a crime hediondo, o período de restrição de liberdade pode chegar a 10 anos. O texto aproveitou iniciativa já aprovada no ano passado do senador Fabiano Contarato, do PT do Espírito Santo. Ele espera que, com a pressão do Senado, essas matérias, enfim, sejam votadas na Câmara dos Deputados.
12: Eu não acho razoável você explicar para uma mãe que teve a filha vítima de estupro, para um rapaz de 17 anos, que após estuprar, matou e ocultou o cadáver, ele vai ficar internado até 3 anos. Não quer dizer nem que ele vai pegar 3 anos.
11: A proposta prevê a audiência de custódia no prazo de 24 horas, também altera atenuantes por idade que diminuem o tempo de prescrição da pena e especifica que o adolescente que atingir a maioridade durante o cumprimento de medida socioeducativa deverá ser transferido para unidade específica e separada dos demais adolescentes e distinta de estabelecimentos prisionais destinados a adultos.
7: O senador Humberto Costa, do PT de Pernambuco, defendeu a decisão do Ministério da Saúde de suspender preventivamente a aplicação da vacina contra a dengue produzida pelo Instituto Butantan após o registro de 2 mortes sob investigação. Médico, ele ressaltou que ainda não há evidências de relação entre os casos e o imunizante.
8: Segundo o senador, a suspensão temporária demonstra cautela das autoridades sanitárias e não representa uma condenação da vacina. Humberto Costa destacou que a vacina passou por todas as etapas de testes clínicos, foi aprovada pela Anvisa e já foi aplicada em mais de 500 mil pessoas.
13: Os estudos demonstraram eficácia geral de 65% contra a doença e eficácia superior a 80% contra os casos mais graves. Esses números são extremamente relevantes diante de uma enfermidade que há décadas desafia a saúde pública brasileira.
23: E o plenário do Senado aprovou uma proposta que estabelece medidas para proteger e acolher trabalhadores resgatados de condições análogas à escravidão.
24: O projeto também altera diversas leis para incluir disposições sobre o combate ao trabalho escravo, a priorização de benefícios sociais para as vítimas e a facilitação do acesso à justiça. Repórter Douglas Castilho.
0: Uma das novidades é a preferência da população vitimada para receber o Bolsa Família. Outra inovação é que, para a fiscalização, será possível entrar no domicílio em que ocorre a possível violação sem mandado judicial, necessitando para isso apenas de autorização do empregador ou do empregado residente no local. O relator do projeto, o senador Paulo Paim, do PT do Rio Grande do Sul, explicou a iniciativa.
1: Prevê proteção efetiva aos trabalhadores e trabalhadoras domésticos resgatados da condição análoga à de escravo, para garantir, por exemplo, a fiscalização do trabalho e a autuação imediata.
0: O texto ainda prevê a concessão de 6 parcelas do seguro-desemprego à pessoa resgatada e o direito ao abrigamento emergencial, bem como a alteração do Código Penal para incluir pessoas em relação de trabalho doméstico como vítimas de lesão corporal no contexto de violência doméstica. O texto vai à sanção presidencial.
24: Com edição de Paula Groba e trabalhos técnicos de João Lira, o Jornal do Senado fica por aqui. Acompanhe agora as notícias da Câmara dos Deputados. Boa noite.
23: Boa noite e até amanhã.
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14: Câmara aprova inserção de doenças crônicas na carteira de identidade.
15: Comissão proíbe a inclusão de ração como supérfluo para fins fiscais.
19: Exigências de infraestrutura para escolas públicas já estão em vigência.
20: Boa noite. Já virou lei a proposta aprovada pela Câmara com exigências de infraestrutura para escolas públicas. Saiba mais na reportagem de José Carlos Oliveira.
21: As comissões da Câmara dos Deputados aprovaram um projeto de lei do Senado com requisitos mínimos obrigatórios para a infraestrutura de escolas da rede pública da educação básica. Entre as exigências estão biblioteca, cozinha, refeitório, banheiro e quadra poliesportiva coberta. As instalações devem ter acessibilidade garantida para pessoas com deficiência. Além disso, as escolas deverão apresentar número adequado de alunos por turma, manejo de resíduos, abastecimento de água tratada e esgotamento sanitário, como destaca a deputada Socorro Neri, do PP do Acre, relatora do texto na Comissão de Educação.
22: Trata de detalhar condições mínimas de infraestrutura para as escolas públicas de educação básica, que deveriam estar universalizadas em todas as unidades escolares, o que, lamentavelmente, ainda não é realidade. De fato, de acordo com o Censo Escolar de 2023, nas escolas municipais de educação infantil, por exemplo, apenas 46,6% contavam com banheiros adequados e 61,7% contavam com recursos de acessibilidade para pessoas com deficiência.
21: Para a deputada, a falta de padrões mínimos é uma realidade inadmissível nas escolas. Socorro Neri citou outros dados do Censo Escolar de 2023, agora relativos à internet e aos laboratórios de ciências.
22: Entre as escolas públicas de ensino fundamental, apenas 69,2% dos estabelecimentos municipais dispunham de internet banda larga. Entre as escolas públicas estaduais de ensino médio, observou-se que nas regiões norte e sul, menos de 80% das unidades escolares contavam com internet banda larga. Entre as escolas públicas estaduais e municipais de ensino fundamental, apenas 10% dispunham de laboratório de ciências. Essa instalação estava disponível apenas em 43,5% das escolas públicas estaduais de ensino médio.
21: O texto inclui as novas exigências de infraestrutura escolar na LDB, a Lei de Diretrizes e Bases da Educação Nacional. A proposta também foi aprovada na Comissão de Constituição e Justiça, onde a deputada Laura Carneiro, do PSD do Rio de Janeiro, ressaltou a busca por um padrão de qualidade na oferta de ensino público no país. Da Rádio Câmara de Brasília, José Carlos Oliveira.
2: Educação.
4: Procon do PT do Rio Grande do Sul destaca o programa Pé de Meia como uma importante política de incentivo à permanência de estudantes de baixa renda no ensino médio. Ele explica que a iniciativa oferece apoio financeiro aos jovens e contribui para reduzir a evasão escolar.
5: Marcon também ressalta as ações do governo federal voltadas ao setor produtivo, como a renegociação de dívidas rurais e a ampliação dos recursos do Plano Safra. Para o deputado, essas medidas fortalecem a atividade agropecuária e estimulam a economia.
4: Paulão, do PT de Alagoas, celebra o lançamento do programa MEC Idiomas, que oferece gratuitamente cursos de inglês e espanhol por meio de plataforma digital. Segundo o deputado, a medida cria novas oportunidades para estudantes e trabalhadores.
5: Paulão também menciona ações voltadas aos entregadores por aplicativo, como a implantação de pontos de apoio com estrutura básica para descanso. Ele defende ainda o avanço da regulamentação do setor, com a análise de propostas que ampliam os seus direitos.
4: Raimundo Santos, do PSD do Pará, celebra o Dia Nacional da Música Gospel. Ele ressalta a presença do gênero em diferentes espaços da sociedade, enfatizando sua relevância cultural e religiosa na transmissão de mensagens de fé, esperança e solidariedade.
6: Eleições.
5: Daiane Bittencourt, do União do Ceará, contesta a decisão do TSE que determinou a recontagem de votos para deputado federal nas eleições de 2022, podendo atingir seu mandato. Ela defende que a punição por suposto uso indevido de recursos eleitorais abranja apenas o candidato acusado.
4: Daiane Bittencourt sustenta que o julgamento teve falhas, como a inexistência de ampla defesa e do contraditório. Ela informa que aguarda a análise de pedido cautelar apresentado por seus advogados, enquanto reafirma a disposição de manter a atuação parlamentar.
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6: Comissões.
5: A comissão aprova projeto que proíbe a inclusão de ração animal como bem supérfluo para a cobrança de ICMS. Vamos ouvir mais informações sobre o tema com Luiz Cláudio Canuto.
18: Projeto aprovado pela Comissão de Meio Ambiente da Câmara dos Deputados proíbe que rações para animais de estimação sejam tratadas como supérfluos, algo que, para fins de incidência do ICMS, pode aumentar a tributação. O ICMS é um imposto estadual. O relator da proposta, deputado Célio Studart, do PSD do Ceará, argumenta que ração para animais de estimação deve ser considerada um item essencial para ter uma tributação mais justa e alinhada com o conceito de bem indispensável.
25: Ração é algo caro, é um item caro e não é supérfluo, é um item vital para a vida de animais, especialmente daqueles que cuidam de 10, 20, 30, 40 animais. Então, o que esse projeto fez é reduzir o ICMS, ou seja, menos imposto, incidindo nessas rações para que possa baratear os custos e a gente tenha aí, obviamente, mais avanços dentro da pauta animal e, obviamente, mais respeito, zelo e menos animais com fome, porque isso pesa caro no bolso daqueles que protegem os animais.
18: O projeto segue agora para análise nas comissões de Finanças e Tributação e de Constituição e Justiça. Para virar lei, precisa ser aprovado pela Câmara e pelo Senado. Da Rádio Câmara de Brasília, Luiz Cláudio Canuto.
6: Meio Ambiente.
3: Delegado Matheus Laiola, do União do Paraná, denuncia representantes políticos de Paranaguá que defenderam as rinhas de galo. O parlamentar lembra que a legislação e a jurisprudência dos tribunais brasileiros já classificam essa prática como crime ambiental.
9: Delegado Matheus Laiola informa que o partido instaurou um processo administrativo para expulsar os responsáveis. Segundo o deputado, a defesa das rinhas é incompatível com os princípios do partido e com a proteção ao bem-estar animal.
10: Agricultura.
3: Lucas Edecker, do PSD, comemora o avanço da proposta que trata da securitização das dívidas dos produtores rurais atingidos por estiagens e enchentes no Rio Grande do Sul. Para ele, a medida garante a recuperação da produção e preserva a atividade econômica no campo.
9: Lucas Edecker também frisa que a matéria foi aprovada pela Câmara há quase um ano e ainda aguarda a análise do Senado. Ele acredita que a lentidão do processo legislativo agravou a situação dos produtores, que, segundo ele, seguem com dificuldade para retomar suas atividades.
3: Daniel Trisesiak, do PSDB, cobra uma solução definitiva para os produtores rurais afetados por eventos climáticos no Rio Grande do Sul e defende a securitização das dívidas do setor. Ele afirma que tudo isso é necessário para que os agricultores continuem produzindo.
9: Daniel Trisesiak diz que o governo demora a adotar medidas de apoio ao campo, acrescentando que os produtores buscam instrumentos para a recuperação da sua atividade. Ele ressalta ainda a relevância do agronegócio para a geração de emprego, renda e riqueza no estado gaúcho.
3: Sérgio Turra, do PP do Rio Grande do Sul, cobra a aprovação da matéria que trata da securitização das dívidas dos produtores rurais. Na visão do deputado, a medida é essencial para garantir a continuação da atividade agropecuária após sucessivos eventos climáticos.
9: Sérgio Turra também destaca a importância do agronegócio para a economia nacional. O parlamentar afirma que auxiliar os produtores rurais significa preservar empregos, fortalecer a produção de alimentos e estimular o desenvolvimento do país.
10: Economia.
3: Coronel Assis, do PL de Mato Grosso, aponta risco de desequilíbrio nas contas públicas do país. O deputado critica a política econômica do governo federal e atribui o problema ao aumento dos gastos, ao crescimento da dívida pública e à perda de confiança de investidores.
9: Coronel Assis afirma que os juros elevados sufocam a economia, dificultando o crédito para famílias e empresas. Ele alerta que a trajetória das despesas pode levar a um colapso orçamentário a partir de 2027, caso não haja controle fiscal.
3: Luiz Lima, do Novo do Rio de Janeiro, aponta risco de agravamento das contas públicas diante de gastos acima da arrecadação, inflação alta e juros elevados. O parlamentar afirma que a situação compromete a capacidade do governo de controlar a dívida pública.
9: Luiz Lima cita a editorial da mídia que alerta para os perigos do crescimento dos gastos públicos e menciona também levantamento recente sobre medidas que reduzem receitas. Ele assinala que decisões eleitoreiras podem transferir para a população o custo do desequilíbrio orçamentário.
3: Márcio Gerri, do PCdoB do Maranhão, cita pesquisas recentes que indicam o fortalecimento político do governo e o enfraquecimento de parte da oposição. O deputado acredita que esses dados são reflexos da participação de lideranças da direita em denúncias sobre o Banco Master.
9: Benedita da Silva, do PT do Rio de Janeiro, apresentou o projeto que estabelece o PIX como infraestrutura estratégica nacional. A deputada salienta que o sistema de pagamentos instantâneos é uma tecnologia brasileira que ampliou o acesso da população a serviços financeiros.
3: De acordo com Benedita da Silva, a proposta busca garantir a gratuidade do sistema, proteger os dados dos usuários e impedir que o PIX seja utilizado em negociações internacionais. Para ela, cabe ao Congresso proteger políticas públicas que fortaleçam a autonomia econômica do país.
9: Helder Salomão, do PT do Espírito Santo, questiona a atuação de parlamentares que viajaram aos Estados Unidos para tratar de temas ligados à economia brasileira. Ele acredita que a articulação ameaça a soberania nacional por envolver debates sobre o PIX e minerais estratégicos.
3: Helder Salomão exalta o PIX como um patrimônio criado por técnicos do Banco Central com impacto direto no desenvolvimento do país. Ele também associa as novas tarifas dos Estados Unidos contra produtos brasileiros às articulações entre deputados da oposição e autoridades norte-americanas.
10: Turismo.
7: Rocha, do MDB do Maranhão, celebra o reconhecimento internacional da Praia de Atins, nos Lençóis Maranhenses, eleita a melhor praia do Brasil e a sétima melhor do mundo, no ranking Best Beaches in the World 2025.
8: Na visão de Hildo Rocha, o reconhecimento consolida o potencial turístico do estado, que reúne outras atrações naturais como o Rio Preguiças e o Delta das Américas. Ele aproveita para convidar a população a visitar o Maranhão durante o período dos festejos juninos.
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11: Saúde.
12: A Câmara finaliza a votação de projeto que inclui doenças crônicas na nova carteira de identidade. Vamos saber mais na reportagem de Júlia Lopes.
17: Hipertensão, diabetes, asma e obesidade estão entre as doenças crônicas que mais afetam os brasileiros. Atualmente, 52% da população com 18 anos ou mais já recebeu o diagnóstico de pelo menos uma doença crônica. Diante desse cenário, a Comissão de Constituição e Justiça da Câmara dos Deputados aprovou um projeto de lei que permite incluir, de forma voluntária, informações sobre doenças crônicas na Identificação Civil Nacional, a ICN. A proposta é garantir cuidados especiais no atendimento a essas pessoas. Pelo texto, a inclusão da informação só será feita a pedido do próprio cidadão ou de seu representante legal. Além disso, será necessária a comprovação junto ao órgão estadual competente por meio de um relatório médico com a Classificação Internacional de Doenças, a CID. Para o relator da proposta, deputado Patrus Ananias, do PT de Minas Gerais, o projeto garante que ninguém será obrigado a expor sua condição de saúde, evitando constrangimentos ou qualquer tipo de discriminação. No Brasil e no mundo, as doenças crônicas são consideradas um dos maiores desafios de saúde pública. Elas estão associadas a mortes prematuras, perda de qualidade de vida e também a altos custos para a sociedade e para os sistemas de saúde. Segundo o relator da proposta na Comissão de Saúde, deputado Dr. Francisco, do PT do Piauí, em situações de emergência, a informação sobre uma doença crônica pode fazer toda a diferença no atendimento.
26: E uma vez identificado no seu documento de identificação civil nacional, possibilita, em alguma situação de urgência e emergência, essa pessoa ser percebida a sua situação e isso facilitar os órgãos de saúde, o local aonde possa acontecer.

0: Já os transtornos depressivos, de ansiedade e o diabetes apresentaram um crescimento mais acelerado no período. O projeto, que permite a inclusão voluntária de doenças crônicas na nova carteira de identidade, segue agora para análise no Senado. Da Rádio Câmara de Brasília, Júlia Lopes.
1: Direitos Humanos. Vavá do Avante de Minas Gerais relata a realidade de abandono enfrentada pela comunidade autista em regiões vulneráveis do país. O parlamentar denuncia as barreiras burocráticas impostas pelo INSS, que exige laudos médicos especializados para a concessão do BPC.
2: De acordo com Vavá, a demora nas respostas administrativas gera uma crueldade institucional que sobrecarrega as mães solo. O deputado sugere a criação de centros regionalizados de diagnóstico e tratamento e a implementação de uma política nacional de neurodivergência.
1: Segurança Pública. Tony de Paula presta homenagem aos policiais militares mortos em confrontos nas comunidades do Rio de Janeiro. Na visão do deputado, as atuais ações de combate ao crime organizado são ineficientes e desgastantes para as forças policiais.
2: O Tony de Paula cobra a formulação de políticas baseadas em inteligência e planejamento estratégico. Ele argumenta que o parlamento e as demais autoridades precisam atuar de forma coordenada para proteger a vida dos agentes que estão na linha de frente do combate ao crime.
1: Delegado Paulo Bilinski, do PL de São Paulo, defende o endurecimento das medidas de combate ao crime organizado. Além disso, o deputado apoia a classificação de facções criminosas brasileiras como organizações terroristas.
2: Delegado Paulo Bilinski pede que a segurança pública seja tratada como prioridade e cobra ações mais efetivas no enfrentamento à criminalidade. Ele afirma que é necessário ampliar os mecanismos de combate às facções para garantir mais proteção ao povo brasileiro.
1: Justiça. Tadeu Venere, do PT do Paraná, critica o contexto em que a proposta de redução da maioridade penal volta à pauta da Comissão de Constituição e Justiça. Para ele, o debate está sendo impulsionado para desviar a atenção de outros temas em evidência no cenário nacional.
2: Tadeu Venere também questiona a condução do debate público sobre o assunto e afirma que a discussão tem sido utilizada com objetivos políticos. Segundo o deputado, é necessário analisar com cautela as motivações que cercam a retomada da discussão dessa pauta.
1: Dandara, do PT de Minas Gerais, repudia a proposta que reduz a maioridade penal no Brasil. A deputada argumenta que o sistema prisional brasileiro possui altos índices de reincidência e funciona como um espaço de fortalecimento de facções criminosas.
2: Para Dandara, o avanço do país depende da ampliação de oportunidades para a juventude e do fortalecimento de legislações protetivas, como a criminalização da misoginia. Ela afirma que o ódio e o preconceito direcionados contra as mulheres são a raiz do feminicídio.
1: Júlio César Ribeiro, do Republicanos do Distrito Federal, defende o equilíbrio nos debates sobre a violência de gênero. O parlamentar reitera seu compromisso com a proteção das mulheres, mas levanta preocupação com a criação de tipos penais de interpretação subjetiva.
2: Júlio César Ribeiro alerta que conceitos amplos de identidade de gênero trazem insegurança jurídica e colocam em risco garantias constitucionais, como as liberdades de expressão e religiosa. No entendimento dele, divergências filosóficas, biológicas ou religiosas não podem ser criminalizadas.
1: Termina agora o Jornal Câmara dos Deputados, produzido pela Rádio Câmara, com trabalhos técnicos de Everson Urani e apresentação de Márcio Aquilissardi e José Carlos Andrade. Uma ótima noite para você.
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0: Segura aí que a gente vai ali dar uma respirada, mas é rapidinho. O Arena Sertaneja com Jonatas Gonçalves volta já já com mais modões de respeito pra você.
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0: Volta aí, volta com tudo. 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

0: um tempinho rapidinho, mas segura aí porque a emoção volta já já com mais modões de responsa.
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0: A poeira baixou e os clássicos estão de volta. Bora continuar essa jornada musical no Arena Sertaneja com Jonatas Gonçalves.

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0: O Arena Sertaneja dá uma rápida paradinha, mas é só pra tomar uma água e volta com força total. Segura aí que já já tem mais sucessos pra tocar o seu coração.
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0: E a poeira já baixou e o som tá no talo e a emoção tá de volta. Continuamos firmes no Arena Sertaneja com Jonatas Gonçalves, com os sucessos que marcaram época.
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